Aldir Blanc é compositor carioca. É poeta da vida, do amor, da cidade. É aquele que sabe, como ninguém, retratar o fato e o sonho. Traduz a malícia, a graça e a malandragem. Se sabe de ginga, sabe de samba no pé. Estamos falando do Orives do Palavreado. Estamos falando de poesia verdadeira. Todo mundo é carioca, mas Aldir Blanc é carioca mesmo. É Dorival Caymmi que está falando aqui.

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1: A eletrônica está substituindo o coração.
0: A inspiração passou a depender do transistor. O poeta de aço, de poesia programada, é demais para meus sentimentos, tá sabendo?

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1: Falou, é isso aí, mano. Tem que se ligar nesse sonho, já tá vendo? 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

O que é que eu tô fazendo nesse disco, Maragão? Qual é?

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dança. 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

0: Bem.
1: Mas.
2: Não.
1: Ele disse que não ia.
0: Você tá me vendo, hein?

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se você vir um deputado em pânico, mal dissimulado, diante de qualquer, mas qualquer mesmo, qualquer, qualquer plano de educação que pareça fácil e rápido, e vá representar uma ameaça de democratização do ensino de primeiro grau. E se esse mesmo deputado

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0: Adoro essa música.
1: Então, a gente ficava muito juntos, né? 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

0: Bom dia, começa a edição da manhã, programa desta quarta-feira, 7 de outubro de 2026, manhã de céu encoberto, umidade alta, temperatura que se mantém estável em relação aos últimos dias, mas hoje com esta mudança, né? Ontem ainda tínhamos o sol nas primeiras horas da manhã, depois ficou nublado. E hoje o sol ainda não apareceu. Edição da manhã, programa transmitido pelo 104.5 FM da Rádio Com, pelos aplicativos de rádio, destacando o aplicativo próprio da Rádio Com, onde você baixa o aplicativo e acompanha a programação da Rádio Com onde estiver. Também é possível nos acessar através do site oficial da Rádio Com Pelotas e nos assistir através de live nas redes sociais, no YouTube e Facebook. A parte técnica é de Fábio Rosário, que é o responsável pela parte técnica. Ainda, né, estamos aqui no estúdio provisório, na sede do Sindicato dos Trabalhadores da Indústria da Alimentação. E, enquanto isso, né, segue a obra de reforma do estúdio oficial da Rádio Com, no centro da cidade, na Galeria Antunes Maciel. Leonardo Cardoso, bom dia.
1: Bom dia, Caldenei. Bom dia ao Fábio, que está lá na Antunes Maciel, comandando aqui a parte técnica do programa. Bom dia a todos os ouvintes que nos acompanham pelo 104.5 FM, pelo nosso site, radiocom.org.br, nosso aplicativo próprio, Radiocom 104.5, que está disponível para celulares Android. A gente também está em live no Facebook e no YouTube, nossas lives nas redes sociais, com imagens direto do estúdio da Rádio Com e que ficam disponíveis na íntegra para quem quiser nos assistir logo após o final do programa. Só acessar nosso canal do YouTube, o Rádio Com Pelotas. Lá a gente tem aí todos os nossos programas ao vivo e também disponíveis os programas antigos aqui da nossa rádio. Cadê? Hoje o dia, a tendência é com a temperatura até um pouquinho mais alta, né, comparada ontem, mesmo sem o sol, sem a presença do sol.
0: 17 graus ontem. Não lembro, 16, né?
1: Não, mas a tendência, acho que para durante o dia,
0: Ah, durante o dia.
1: tem um
0: 17
1: aquecimento.
0: graus neste momento, sensação térmica também 17 graus, 96% a umidade relativa do ar, a diferença está aí, né? Em relação ao início da semana, a umidade voltou a ser elevada, agora 95%, estava 96%, caiu agora para 95% a umidade relativa do ar. Os dados extremos do Laboratório de Agrometeorologia da Embrapa, a temperatura mínima foi de 16 graus e 5 décimos às 2 horas e 12 minutos da madrugada, e a temperatura máxima às 7h20 esteve 17,1, agora está em 17 graus. Chuva acumulada no mês, 23 milímetros, e o acumulado de chuva no ano, né, está em 1.206,8 milímetros. Dados do Laboratório de Agrometeorologia da Embrapa. A previsão do tempo, conforme o Centro de Pesquisas e Previsões Meteorológicas da Universidade Federal de Pelotas, previsão elaborada pelo Henrique Repinaldo e Lucas Mendes, marca para hoje, quarta-feira. Céu nublado, com períodos de parcialmente nublado, sujeito à chuva no final do período. Ventos de nordeste, fracos a moderados, com rajadas ocasionais a partir da tarde. A temperatura hoje vai a 24 graus, realmente aumenta a temperatura máxima. A quinta-feira será chuvosa. Na quinta-feira, de céu nublado, com pancadas de chuva e trovoadas, ventos de nordeste, noroeste, moderados com rajadas ocasionais, passando a fracos. Temperatura mínima 18, máxima 25. Já sexta-feira, nublado com pancadas de chuva com eventuais trovoadas. Temperatura mínima no final do período. Existe a possibilidade de nevoeiro amanhecer na sexta-feira, que ainda terá, portanto, chuva e trovoada. A temperatura mínima 16, máxima 21 graus. Tendência para o final de semana. E também o feriadão, né? Segunda-feira é feriado, quer dizer.
1: É verdade.
0: Vamos ter aí mais um feriadão neste ano que foi generoso, né? Em termos de feriadões. Né?
1: É, tudo que o 2025 não foi, 2026 vem sendo, né?
0: É. Então, várias datas, feriados, né? Caíram segunda-feira. Então, vendo aqui no sábado, será um dia bastante chuvoso. Nublado com chuva de manhã e no começo da tarde. À noite diminui a chuva e, inclusive, no final da tarde reaparece o sol. Desculpe. A temperatura mínima 16, máxima 22. E a estimativa aqui do clima tempo de chuva para sábado é de 28 milímetros. O domingo será de sol com muitas nuvens durante o dia e períodos de céu nublado, noite com muitas nuvens. Temperatura variando entre 14 e 21 graus, isso no domingo, dia 11. E quero ver aqui se consigo ver a tendência para o feriado. O feriado será de sol com muitas nuvens durante o dia e períodos de céu nublado, noite chuvosa. Temperatura mínima 13, máxima 20. Então vamos ter aí um período de tempo, né, bastante instável. A partir de hoje, inclusive, já começa a ter chuva, né, pancadas de chuva hoje, chove amanhã, chove sexta, sábado um pouco mais de chuva ainda, domingo não chove, mas na segunda-feira pode voltar a chuva na segunda-feira à noite. Né? Então uma sequência aí de dias, se não com muita chuva, mas com pancadas, com instabilidade nas condições climáticas. São 7 horas e 41 minutos, programa Edição da Manhã, nesta quarta-feira. Em quais destaques, Leonardo?
1: Na Edição da Manhã, nesta quarta, a gente conversa às 8 horas com o Elvino Bongás, que é deputado federal reeleito pelo PT para a próxima legislatura. A pauta é a sua reeleição e o cenário da política brasileira após o primeiro turno, com um Congresso cada vez mais à direita. O PL elegeu a maior bancada da Câmara, com 121 deputados federais, e a maior do Senado, com 19 eleitos, que se somam a outros 9 senadores do partido, que já tem mandato, chegando a 28 senadores. Também vamos falar sobre os próximos anos de convivência com esse Congresso e a respeito do segundo turno da disputa presidencial, marcado para o dia 25 de outubro, Caldeirinho.
0: Bom, hoje teremos também a participação de Renato Delavec aqui no programa, com seu comentário, e também o espaço da AJS Advogados. Passando agora aos destaques do site da Rádio Com nesta quarta-feira. Curte do Carnaval 2027 tem seleção em 3 etapas e oficinas obrigatórias. Tema que foi assunto que foi objeto de entrevista aqui no programa Edição da Manhã de ontem. Recurso da direção da Consulate contra leilão da fábrica é negado no Tribunal Superior do Trabalho. O Tribunal Superior do Trabalho negou, por unanimidade, o recurso da direção da Consulate, que tentava anular o leilão da planta industrial da cooperativa em Capão do Leão. Por isso, fica mais próximo o pagamento das dívidas trabalhistas a mais de 300 ex-funcionários. Segundo o Sindicato da Alimentação, o dinheiro está depositado na Justiça do Trabalho desde que a empresa Oze Eart arrematou a fábrica. Ainda seguindo aqui com os destaques do site da Rádio Com, né, que é o radiocom.org.br, onde você pode acompanhar as últimas notícias e as principais neste horário da manhã. Universidade Católica, projeto oferece orientação jurídica gratuita para acesso à saúde. Crianças da rede municipal terão acesso às sessões, né, de teatro no 7 de abril. Pequeno Príncipe e concerto da Orquestra Jovem estão na agenda do 7 de abril. Aos 66 anos, a Universidade Católica soma 3,7 mil estudantes e 90 projetos de extensão. A missa de ação de graças, às 10 horas desta quarta-feira, abre a programação de aniversário da Universidade Católica de Pelotas, que completa 66 anos. Sanga Funda e Três Vendas têm limpeza de canais contra alagamentos crônicos. Também como destaque no site. São gratuita. Óculos que simulam embriaguez e sono ao volante podem ser testados pelo público. E as no fim de semana é a 100ª exposição de Pelotas, chega a marca de 100 edições a Expofeira de Pelotas. 7 horas e 45 minutos, programa Edição da Manhã, com temperatura de 17 graus e um décimo, 95% a umidade em Pelotas, trazendo agora as principais informações desta manhã de quarta-feira.
1: Neste mês é realizada a campanha internacional do Outubro Rosa, que se refere ao período de conscientização em relação à importância da prevenção e do diagnóstico precoce do câncer de mama e do colo do útero, fortalecendo a atenção primária e levando o cuidado e a informação às mulheres. A Prefeitura de Pelotas reconhece a importância da causa e por isso irá integrar diversas ações voltadas à campanha. Em Pelotas, o câncer de mama é o tipo mais comum entre os diagnósticos. Com o polo da região 21 de saúde, o município representa quase metade dos casos de toda a região. Ao ter um diagnóstico precoce de câncer de mama, as chances de cura aumentam significativamente. E tendo isso em vista, a Secretaria de Saúde organizou uma série de atividades a serem realizadas em algumas das unidades básicas de saúde de diferentes distritos. Entre as ações realizadas nas unidades, terá roda de conversas, ampliação de agendamento para exames preventivos, como Papa Nicolau e mamografia, orientações acerca e oficinas terapêuticas. A Secretaria de Comunicação também estará integrando as atividades com uma campanha de conscientização, com a utilização de banners informativos dispostos no calçadão da Rua Andrade Neves. A Secretaria de Recursos Humanos também terá um evento alusivo realizado na data do dia 23 de outubro na Casa do Trabalhador. Detalhes acerca da ação ainda estão sendo definidos. No Paço Municipal, na Sala Frederico Trepp, será possível prestigiar a exposição fotográfica Decididas até o dia 27 de outubro. Trata-se de um projeto da Associação de Apoio a Pessoas com Câncer, a APCAN, que tem como modelos as usuárias em tratamento da instituição, tendo como palco a charqueada Santa Rita, às margens do Arroio Pelotas. Os registros foram feitos voluntariamente pela jornalista Aline Kluck. A exposição tem como objetivo ampliar a visibilidade da campanha do Outubro Rosa, fomentando a procura por exames preventivos. Além disso, então, a campanha é um lembrete para a realização de exames preventivos, sendo o momento ideal para cuidar da saúde com atenção. No Brasil, segundo o Instituto Nacional do Câncer, o câncer de mama representa cerca de 30%, enquanto o de colo do útero, cerca de 7% nos diagnósticos em mulheres. Por isso, é fundamental seguir corretamente o cronograma de exames preventivos estabelecidos pelas diretrizes do Ministério da Saúde.
0: Uma sessão semipresencial, sem vozes contrárias ao tema, o Senado Federal começou ontem, terça-feira, as discussões para o fim da escala 6x1. Antes de participar do plenário, o presidente da Casa, Davi Alcolumbre, disse que a votação em primeiro turno pode acontecer ainda na semana que vem. Abre aspas. Caso todos nós pudermos concluir as 5 sessões, vamos, na semana que vem, do ponto de vista regimental, colocar para sua deliberação em primeiro turno. Aí, nesse momento, essa legislatura terá o livre arbítrio com sua convicção. Quase 40 milhões de brasileiros, fechar aspas, declaração sessão do presidente do Senado. Alcolumbre tem repetido que vai cumprir integralmente o rito constitucional, o que significa que serão 5 sessões de debates no plenário antes da votação. Para esta semana, foram marcadas 3 reuniões, de terça a quinta, com 2 sessões. Na próxima, é possível iniciar a votação. Ao todo, 69 senadores participaram online ou presencialmente da reunião desta terça. Falaram os senadores Paulo Paim, do PT Rio Grande do Sul, Randolfo Rodrigues, do PT do Amapá, Zenaide Maia, do PSB do Rio Grande do Norte, Humberto Costa, do PT de Pernambuco, Renan Filho, do MDB de Alagoas, e doutora Eudócia, do PSDB de Alagoas. Todos manifestaram-se a favor da proposta de emenda à Constituição, a PEC 221. Renan Filho fez questão de destacar a ausência de discursos contrários e criticou os faltosos na sessão de ontem, a primeira, né, para discussão do tema do fim da escala 6-1 no Senado. 7:50.
1: A Prefeitura, por meio do Departamento de Vias Não Pavimentadas da Secretaria de Serviços Urbanos e Infraestrutura, retomou na manhã de ontem o serviço de patrulhamento no percurso do transporte coletivo em 3 localidades do município, todas na zona norte de Pelotas. A atividade está sendo executada após o solo apresentar condições para receber o serviço. Abre aspas, patrulhamento não se faz com solo úmido, é perda de tempo e de recursos. Após a chuva de sábado, dia 3, somente nessa terça conseguimos encontrar condições para retomá-lo. Fecha aspas, explicou o secretário Matheus Consen. Na manhã de ontem, as equipes passaram a patrola na Vila Princesa, Sítio Floresta e Sanga Funda, todas no bairro Três Vendas. Além do patrulhamento, a Secretaria de Serviços Urbanos dá sequência ao trabalho de drenagem, desobstrução e limpeza em canais na Sanga Funda para evitar alagamentos que comprometem a mobilidade de moradores da localidade. Também na terça, equipes de Departamento de Iluminação Pública da Serviços Urbanos percorreram o Simões Lopes, na região sul do bairro Fragata, para recuperar pontos comprometidos pelo temporal de setembro. Levantamento do departamento apura mais de 50 unidades sem luminárias devido a vários fatores, como queda de postes. O trabalho tem continuidade ao longo da semana na Avenida Bento Gonçalves, na altura do bairro Navegantes, e no Balneário dos Prazeres, Caldari.
0: O governo federal solicitou o bloqueio de mais de 13 mil sites ilegais de apostas desde o fim de setembro, após a proibição das bets no país. A medida gerou uma média diária de 1.100 páginas retiradas do ar, além da remoção de milhares de perfis e canais em redes sociais como Facebook, Instagram e Telegram. Segundo o Ministério da Fazenda, entre 600 e 750 milhões de reais por dia deixaram de sair dos brasileiros para as plataformas. A operação também identificou cerca de 1.300 milhões de reais pendentes de devolução a 26 milhões de apostadores. Contas com saldos elevados passam por investigação por suspeita de lavagem de dinheiro. 7:53, saudando José Luiz Moraes, que mandou mensagem aqui, bom dia para ele. 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
1: Seguindo aqui as informações, Caldeirinho, o Procurador-Geral da República, Paulo Gonê, enviou ontem ao Supremo Tribunal Federal um parecer favorável à liberação das visitas do senador e presidenciável Flávio Bolsonaro do PL ao pai, o ex-presidente Jair Bolsonaro, na prisão domiciliar. A manifestação foi motivada após o ministro Alexandre de Moraes pedir um parecer da Procuradoria-Geral da República sobre o pedido de liberação protocolado pela defesa de Bolsonaro. Para Gonet, não há motivos para rejeitar o pedido. Abre aspas, considerando a ausência de fatos supervenientes indicativos de descumprimento das condições fixadas ou da necessidade de prorrogação da medida restritiva anteriormente determinada, a Procuradoria-Geral da República não opõe óbice ao deferimento do pleito formulado, fecha aspas, afirmou a PGR. Na petição encaminhada ao Supremo, os advogados disseram que a decisão de Moraes, que determinou a suspensão das visitas pelo prazo de 90 dias, perderá a validade no dia 11 de outubro. Em julho, Flávio Bolsonaro foi proibido de visitar o pai após publicar nas redes sociais uma carta escrita pelo ex-presidente. Bolsonaro tem contra ele uma restrição que o proíbe de usar a internet, inclusive por meio de terceiros. No ano passado, o ex-presidente foi condenado a 27 anos e 3 meses de prisão no processo da trama golpista. Em seguida, após uma cirurgia, ele ganhou o direito de cumprir a prisão domiciliar, Caldeirinho.
0: Agora 7h55, destaques esportivos aqui no Edição da Manhã, antecipando aquilo que trataremos daqui a pouco, às 10 horas, no Comunidade Esportiva.
1: Adanei, começando os destaques esportivos, pelo que a gente trouxe ontem, a gente teve aí jogos pela 32ª rodada da Série B do Campeonato Brasileiro, com um gaúcho em campo. Passando os resultados então, de ontem, o Sport venceu o São Bernardo por 2-1 na Ilha do Retiro. O Goiás venceu na Serrinha o Atlético Atlético por 2-1. E o Juventude venceu fora de casa a Ponte Preta por 2-0 e assumiu a liderança da Série B do Campeonato Brasileiro. Agora está com 59 pontos, 2 pontos à frente do Vila Nova, que joga hoje às 20h30 contra o Cuiabá. Então o Juventude aí dando mais um passo nessa campanha, nessa excelente campanha da Série B do Campeonato Brasileiro, tendo aí a chance de conseguir o acesso de forma direta para a Série A do ano que vem. Ontem teve a despedida do Messi também, né, Caldanei? A Argentina enfrentou a seleção de Benin e venceu por 3-0, com gols de Otamendi, Nico Paz, e aí para sacramentar a despedida do maior, provavelmente o maior jogador da história da seleção argentina, Lionel Messi fez o terceiro gol da Argentina, um gol de pênalti, fez, na sua despedida, marca também pela última vez com a camisa alvinegra.
0: Tira fora a despedida do Messi, e, que foi um jogo especial para ele e tudo mais, né, para o futebol argentino, para o futebol mundial, né, último jogo de um dos maiores jogadores da história, um dos maiores jogadores de todos os tempos, com a camisa do selecionado nacional. Mas tira fora esse evento, né? Se tivesse que escolher o melhor em campo, seria o Messi. Quer dizer, ele encerra a carreira, ele faz o último jogo pela seleção, sendo depois de 21 anos sendo o melhor jogador em campo, né? Jogou o tempo inteiro, buscou o gol o tempo inteiro, foi o participou dos principais lances, teve uma assistência e um gol, teve gol perdido, quer dizer, uma atuação assim do mais alto nível, mesmo considerando a baixa tradição do adversário, mas foi o melhor em campo. Quer dizer, ele encerra, faz o último jogo como o melhor em campo dentre todos que estiveram no jogo de hoje, tem entre Argentina e Benin.
1: O final da carreira do Messi, ele é formidável, né? Ele vai para uma colônia de férias, que é a MLS, mas mesmo assim ele continua jogando em alto nível quando precisa dele. Jogou bem, foi o melhor jogador da Copa do Mundo, por mais que não tenha sido oficializado com a premiação. Mas é um final de carreira perfeito para o Messi, comparado, ainda mais quando se compara com o principal rival dele, né? O Cristiano Ronaldo, que terminou a carreira dele pela seleção de uma forma meio dramática.
0: Não, e a própria comparação com Maradona, né?
1: É verdade.
0: Que teve no momento final da trajetória na seleção um caso de doping, né?
1: É.
0: E o Messi termina jogando em alto nível ainda.
1: Conseguiu fechar por cima.
0: É.
1: Enfim, Caldanei, Terminou os jogos das seleções na terça-feira, no final de data FIFA. Agora, quarta-feira, volta o Campeonato Brasileiro para alguns times. Infelizmente, o Campeonato Brasileiro está de volta. E quando falo alguns times, eu digo a dupla Grenal, que joga hoje. Inter e Grêmio jogam nesta quarta-feira. Passando os jogos, são seis partidas pela 29ª rodada do Campeonato Brasileiro. Começando às 19h30 com três jogos: Bragantino e Mirassol, no Cícero de Souza Marques, em Bragança Paulista. Inter e Corinthians, no Beira-Rio, às 19h30. E Remo contra o Grêmio, no Mangueirão. Às 20h, a gente tem Vitória e Chapecoense no Barradão. Às 20h30, Botafogo e Vasco no Nilton Santos. E para fechar os jogos de hoje, às 21h30, Cruzeiro e São Paulo. Então, Inter e Grêmio, aí o Grêmio é o 17º colocado com 29 pontos. Inter é o 18º com 28. Dois times dentro da zona de rebaixamento. E os dois times precisando vencer e com muita dificuldade conseguir uma vitória nessa temporada. Aí, o Inter tem a estreia do Eduardo Batista no comando técnico.
0: É, tá certo. Volta o Campeonato Brasileiro. Volta a angústia.
1: Suplício.
0: Da dupla Grenal. E volta a disputa também, né? Pelo título entre Flamengo e Palmeiras, que é uma das disputas interessantes desta edição do Campeonato Brasileiro, embora repetindo os mesmos atores, né, de outras edições do Campeonato Brasileiro.
1: Tem as prováveis escalações aqui, Cadê? Se quiser que a gente passe.
0: Rapidinho, então, os times de Grêmio e Inter.
1: Né? É, de Grêmio e Inter. É. Começando pelo Inter do Eduardo Batista, na estreia do técnico Eduardo Batista, Matheus Cunha no gol, Bruno Gomes, Mercado e Juninho, ou seja, optando por uma formação com três zagueiros. Na ala direita, Aguirre, meio campo, Vilagra, Thiago Maia e Thiago Maia. Na ala esquerda, o Bernabé. Aí mais à frente, Alan Patrick, Vitinho e Alejandro. Já o Grêmio, uma formação um pouco mais simples, 4-3-3. O Everton no gol, João Pedro na lateral direita, zagueiros Wallace e Kahneman na lateral esquerda, o Caio Paulista. No meio campo, Danilo Barbosa, Dodi, Vila Sante ou Nardone. E no ataque, Pavon, Amuzu e Carlos Vinícius.
0: 8h01, programa Edição da Manhã, aqui pela Rádio Com, pelo 104.5 FM da Rádio Com. Já temos aí o nosso convidado, o deputado Bongás, já está conosco, Leonardo.
1: Agora a gente recebe o deputado federal Elvino Bongás. Bom dia, Bongás.
2: Bom dia, estou chegando, tudo bem com vocês?
0: Tudo bem, tudo bem. Bom, satisfação recebê-lo mais uma vez aqui para conversar conosco na Rádio Com e cumprimentando pela reeleição. Bom, consumada a reeleição para mais um mandato na Câmara dos Deputados, como é que o senhor projeta aí a próxima legislatura e quais são os grandes desafios ainda neste final de ano e também para os próximos quatro, deputado?
2: Não, primeiro eu preciso fazer um agradecimento muito grande a essa votação tão grande que nós recebemos para termos o nosso quinto mandato como deputado federal. Então eu preciso agradecer a quem votou, a quem fez a campanha, a quem nos estimulou para estarmos nesse processo. Então, em todos os sentidos, termos essa presença mais uma vez no Congresso Nacional. Agora, obviamente, o que a gente precisa destacar aqui foi o grande movimento da extrema-direita. E falo realmente como extrema-direita, né? Nós tivemos vários fenômenos no mundo onde a extrema-direita ganha sua expressão. Podemos falar do Trump, podemos falar do Milley, né? Que são importantes do ponto de vista dessa afirmação. E o Brasil também entra nessa toada de expressão da extrema-direita. Mas nós tínhamos no Brasil, e temos no Brasil, um partido que é resistência a isso, que é o Partido dos Trabalhadores, e que tem na figura do Lula esta força. Tal ponto que o segundo fenômeno que teve presente nesta eleição, que foi exatamente a antecipação do segundo turno no primeiro turno, dá para ver que a maioria dos estados ganhou no primeiro turno. Isso é um fenômeno que mostra que as pessoas não querem a política, querem que se decida logo, para resolver logo isso aí, para não se incomodar mais com a política. Enfim, são vários fatores, mas um é esse, é o desgosto das pessoas pela política, que é um grande problema, que é exatamente a tratativa que se faz para não se fazer política. Isso é um grandíssimo problema, o povo deveria gostar e participar. E com isso acabam elegendo na onda do discurso fácil, da superficialidade, da agressividade, da odiosidade. Participação do segundo turno no primeiro turno. No Rio Grande do Sul é bom lembrar Tarso Genro. É bom que a gente diga isso, porque senão parece que agora...
0: Está cortando bastante aí.
2: E foi levar pela figura do Lula para o segundo turno, que é o grande debate que nós temos que fazer neste momento.
1: Deputado, entrando então nesse assunto sobre um congresso de maioria da extrema-direita, como, independente do resultado agora do segundo turno, como o senhor pensa no convívio dentro do Congresso, principalmente na Câmara dos Deputados, com um Congresso onde a gente tem aí 121 deputados somente do PL?
2: Esse vai ser o grande problema do país.
0: Nós temos uma dificuldade, né, de contar de da linha telefônica. Eu não sei se seria viável tentar pelo telefone, Leonardo.
2: Deixa eu falar para vocês. Está ruim a ligação? Eu estou chegando no aeroporto.
0: Está cortando bastante. Está cortando bastante.
2: Estou chegando no aeroporto agora. Se a gente pudesse jogar essa entrevista agora para as 8h30, seria possível? Que daí eu posso chegar até um lugar que é melhor?
0: Acho que sim, né, Leonardo? Tá na produção.
1: Posso tentar.
0: Vamos, então, aguardamos o senhor às 8h30. Tá certo?
2: Isso. Daí eu posso resolver para pegar meu
0: ponto aí.
2: Isso que eu acabei de chegar no aeroporto agora aqui em Brasília. Obrigado pela atenção, tá bem?
0: Então tá. Então fazemos isso.
1: Tá bem.
0: Eu contato mais tarde, então, com o deputado. Vamos tentar ajustar aqui a pauta. O programa ao vivo é isso, né? Às vezes. E principalmente. Quando há um imprevisto, porque houve um atraso na chegada do deputado a Brasília, e inclusive agradecemos a ele a disposição de tentar falar conosco diretamente do aeroporto, mas aí as condições de contato não eram das melhores, né? Bem prejudicada, com bastante corte. Então vamos tentar ajustar a pauta. Agora são 8h07, programa Edição da Manhã. Fábio Rosário, vamos ao intervalo para, em seguida, retornar com o programa Edição da Manhã.

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0: 8h09, programa edição da manhã aqui na Rádio Com, nesta quarta, 7 de outubro de 2026. Manhã de céu encoberto, céu nublado, umidade alta, temperatura que exige naturalmente algum agasalho, né? Embora esteja em 17 graus, a sensação térmica também é 17 graus. Não dá assim para sair muito descuidado, não, né? A umidade
1: no mínimo um casaquinho,
0: exige pelo menos um abrigo leve de meia estação,
1: um blusão,
0: de meia estação nesta manhã de quarta-feira. Bom, agora já temos o Renato Della Vecchia e agradecemos a ele por ter atendido a nossa solicitação de antecipar a participação dele, que geralmente ocorre por volta de 8h30. Em função do problema aí ocorrido no contato com o deputado Elvino Bongaço, que, portanto, vai conversar conosco daqui a pouco. E, por isso, estamos antecipando o comentário do Renato Della Vecchia. Renato Della Vecchia, bom dia.
2: Bom dia.
0: Bom, passados aí os primeiros dias, né, do resultado das eleições, acredito que o tema ainda continue sendo as eleições no primeiro turno, as suas consequências e a projeção para o segundo turno, no dia 25 de outubro, Renato.
2: Em relação a essa questão aí do segundo turno, eu acho que eu já tinha dito outras vezes que isso, ele digamos assim, cria condições um pouco favoráveis, né, quem ficasse no primeiro turno. No entanto, essa diferença entre o primeiro e o segundo turno é a menor na história, desde que começou a haver eleições de segundo turno. Se o Lula tivesse ganho com, digamos assim, 2%, isso não daria uma folga, uma tranquilidade, que não, né, que esse processo não seria revertido. E o mesmo acontece no caso específico do Flávio. Os candidatos de segundo turno já estão fazendo suas sinalizações, né, ou explicitamente definindo posições. Uma parcela desse eleitorado é conduzida pelas pessoas que assumem publicamente essas posições, e uma parcela, isso é também já muito identificado em pesquisas, ela não segue necessariamente o apoio explícito, né, que os candidatos que não foram eleitos sinalizam. Então, e esse percentual, né, se é maior ou menor, ele vai depender da circunstância do candidato, da característica daquele candidato ou não, tal. Mas, em geral, 50%

característica do Renan criar sinais, né? Fazer movimentos que sinalizem de forma muito sutil. Então ele fez um vídeo de 13 segundos, e nesse vídeo de 13 segundos ele mostrou que ele remodelou todo o apartamento dele colocando cortinas vermelhas, né? Depois ele mostrou um outro mostrando um livro, né, que seria um livro pensamento da esquerda, dizendo que estava lendo, que era muito interessante e tal, e que é importante que as pessoas, que ele fala para a juventude, né, a base dele, que as pessoas elas tenham abertura para poder ler, né, quem é de direita lê o que é de esquerda, quem é de esquerda lê o que é de direita e tal. Então isso é obviamente uma sinalização de alguém que não quer explicitar diretamente seu voto, mas que sinaliza, né? Bom, e o Zema já sabia desde o início, né, que ele iria apoiar o Flávio. Então, eu acho que agora isso mais ou menos anula, né, faz com que esses votos eles não necessariamente eles vão diretamente para candidaturas mais conservadoras, já que no processo eleitoral elas todas sinalizavam nessa perspectiva. Depende fundamentalmente da linha de campanha, né, do segundo turno. Eu acho que esse equívoco, né, já foi identificado na coordenação de campanha, de que a campanha falou para aquelas pessoas que conhecem o governo Lula de 20 anos atrás, né? Então trabalha em cima do que foi feito, mas não trabalha em cima do que pode vir pela frente, e não trabalha em cima de por que, que algumas coisas não foram feitas, já que a correlação de força do presidente, né, o que ele pode ou não fazer depende de uma série de limitações, né, limitações legais, de correlação de força, de recursos, da própria capacidade do Estado investir, já que as emendas parlamentares retiram muito desse recurso e assim por diante. Então, isso está em aberto. O que não está em aberto, e isso sim que eu acho que é preocupante, é que tem um princípio, e isso, claro, vai depender em certa medida muito do resultado da eleição ou não, é que tem um princípio da ciência política que é o equilíbrio de poderes, né, que se chama de pesos e contrapesos. Então, isso não é novo, né? Existe um livro do Montesquieu, que é um livro clássico, que é O Espírito das Leis, que é um livro que começa a trabalhar a ideia da separação de poderes e como esses poderes têm que se equilibrar. Esse livro é de 1748, no período das monarquias europeias, algumas constitucionais, a maioria não, né? É anterior, por exemplo, à Revolução Francesa, que vai dar 40 anos depois, aproximadamente, é anterior, um século antes do Capital do Marx, né? Do Capital não, do Manifesto Comunista, que é uma referência do pensamento da esquerda. Então, ele não é um debate novo, é um debate que tem muito tempo, que buscava equilibrar o poder para não ficar dentro daquela lógica das monarquias absolutas, que o rei tem direito de fazer tudo que tem vontade de fazer. Isso estabelece, por exemplo, que algumas ações não podem ser feitas porque são constitucionais. Existe o Supremo que vai julgar se é constitucional ou não é constitucional uma lei aprovada ou um ato do executivo. O Supremo não pode, por conta dele, encaminhar interpretação, se não for provocado. A lei estabelece quem pode ou não provocar o Supremo para isso. Os deputados não podem aprovar qualquer lei, eles têm que ter, depende da origem das leis, ela tem que ser do executivo ou legislativo. Enfim, existe um conjunto de regras que foram minuciosamente pensadas no processo constituinte para que houvesse um equilíbrio e ninguém tivesse um processo de controle tão grande sobre o conjunto das instituições e, portanto, simplesmente zerasse o papel da Constituição e das instituições. Isso está em ameaça. O outro momento que houve uma correlação de forças tão grande que eu lembro, durante a redemocratização, porque o período militar era um outro contexto, é a eleição de 86, onde o MDB fez sozinho 21 dos 22 governadores da época, e sozinho o MDB, claro que a quantidade de partidos também era bem menor, portanto não havia essa pulverização partidária de hoje, ele fez mais da metade dos deputados e senadores. Então, mas lá era um outro contexto, onde ninguém pensava em afrontar ou tentar romper questões, né, constitucionais. Inclusive foi a eleição que fez escolher os constituintes.

0: tudo foi um processo negociado, porque era uma transição do final da ditadura para governos civis, né? Governos democráticos. Só que nesse momento, quando o governo, né? Caso o Flávio se eleja, o PL, vai ter sozinho praticamente a maioria, vai precisar de lá 2, 3 votos dos demais partidos para ter maioria no Senado. Vai conseguir maioria qualificada, que é 5 em cada 2 senadores, né, que pode mudar a Constituição, desde que ele faça alguma aliança pontual com um outro partido ali, né, e essas alianças normalmente se dão na própria composição de governo. O mesmo ocorre na Câmara dos Deputados, e, ao mesmo tempo, ele teria a possibilidade de escolher um conjunto de senadores, de membros do Supremo Tribunal Federal. Né, não só aqueles que eles efetivamente teriam direito, que só são 4, mas como está na mira o processo de impeachment, inicialmente é do Moraes, agora do Moraes e Dino, sendo que do Dino não tem nenhum tipo de acusação sobre nada contra ele, apenas simplesmente por não gostarem. Então isso transforma o jogo numa caça às bruxas. E já foi dito por ele que ele pretende mudar a Constituição. Então não. Não, nesse caso, não existiria uma Constituição que poderia barrar, porque ele teria maioria para mudar a Constituição. Né? E não existiria um Supremo que poderia dizer: não, até aí tu não pode, né? Até aí tu pode ir mais, tu não pode passar, porque, né? Porque simplesmente porque é ilegal. Por quê? Porque essa regra tem de se repetir. A nomeação dos dois nomes do Bolsonaro foi explicitamente nomeações feitas por caráter político, ideológico, religioso, né? Que era um critério ser evangélico, ou seja, terrivelmente evangélico, e ponto final. Então, isso é uma ameaça muito grande a todo o processo democrático da sociedade brasileira. Isso mostra o limite que os partidos políticos chegaram nos seus processos de disputa dentro da estrutura do Estado, e a necessidade que a sociedade civil tem de se organizar e se empoderar para que ela possa garantir que direitos constituídos ao longo dos anos possam se manter. E nós temos outras situações paralelas que ocorrem, como, por exemplo, o fato de que alguns partidos do campo da esquerda, que sempre estiveram nessa perspectiva, eles não conseguiram chegar ao mínimo, né, que é o mínimo de 2,5% dos votos nacionais, mas, para além disso, teria que ter 1,5% de votos em todo o país. O pessoal não conseguiu. Conseguiu maioria em 8, não conseguiu no Espírito Santo. Faltou 182 votos, se não me engano, para que ele conseguisse o 1,5% dos votos do Espírito Santo. Com isso, ele deixa de ter liderança, né, no Congresso, com isso deixa de poder encaminhar reclamações ou petições, enfim, para o Supremo Tribunal Federal, perde espaço na televisão, no horário eleitoral gratuito, e recursos, eu não sei agora se são recursos que eu acredito que é para estrutura partidária, né, não necessariamente para a campanha, que isso não se manteria. Ou, né, ele teria que fazer uma fusão, né, na prática, que, né, ampliar a sua, digamos assim, a sua rede. Então isso vai dificultar a atuação de partidos da esquerda também, né, e isso começa a criar grandes dificuldades para o futuro, o Lula ganhando ou perdendo, né? Mais dificuldades ainda o Lula perdendo, porque aí o processo fica mais duro, mas o Lula ganhando vai ser um processo duro, vai ser um processo onde nós estamos claramente correndo riscos muito fortes nesse próximo período.
1: Certo, Renato, quero agradecer a tua presença no programa com um comentário hoje. Até a próxima quarta-feira.
0: Até a próxima quarta.
1: Tá bem, muito obrigado. Agora são 8h23, estamos com o programa Edição da Manhã, temperatura de 17 graus e 3 décimos, 95%, a umidade umidade relativa do ar e a sensação térmica em 17 graus e 3 décimos. Leonardo, retomamos aí algumas informações aqui no programa edição da manhã de hoje.
2: A Prefeitura, por meio do Departamento de Limpeza Urbana da Secretaria de Serviços Urbanos, vai colocar mais de 90 trabalhadores na rua nesta quarta-feira, dia 7, para mutirões de zeladoria que envolvem recolhimento e roçado em diferentes vias do município. Nas avenidas Duque de Caxias, no bairro Fragata, na zona oeste da cidade, e República do Líbano, no bairro Três Vendas, zona norte de Pelotas. No mutirão de roçado da República do Líbano, foram escaladas equipes de 6 coordenadorias de serviços e ações comunitárias, totalizando 76 trabalhadores. O serviço terá início a partir do antigo supermercado Pois Pois. A frente de trabalho incumbida pelo recolhimento vai atuar a partir do cruzamento das avenidas Duque de Caxias com Cidade de Lisboa. Serão empregados 16 trabalhadores, 4 retroescavadeiras e 5 caçambas. Na última terça-feira, ontem, dia 6, com apoio de 2 veículos Bobcat, o Departamento de Drenagem Urbana da Serviços Urbanos realizou um amplo serviço de raspação em todo o acostamento da Avenida Adolfo Fetter, desde a ponte sobre o Arroio Pelotas. A operação demandou a retirada de várias cargas de areia e ocorreu na esteira da remoção das chamadas banquetas, acúmulo de terra e vegetação que se junta na borda da pista, dificultando o escoamento da água ao longo da via, Calderen.
1: Bom, repetindo aqui um apelo que ele é feito com alguma frequência em relação ao Hemocentro Regional, que é feito pelo Hemocentro Regional de Pelotas, em relação à falta de sangue, né? Mais uma vez, esse apelo se repete. O Hemocentro Regional de Pelotas faz um apelo urgente para doações de sangue do tipo A negativo para reforçar o estoque que atende hospitais de Pelotas e outros 23 municípios da região. As pessoas que sejam doadoras, né, ou que se sentem motivadas a se tornarem doadoras, de qualquer tipo de sangue, né, mas principalmente do tipo A negativo, deve fazer a doação diretamente no Hemocentro, que fica na Avenida Bento Gonçalves 4569, próximo ao Colégio Municipal Pelotense. O atendimento é de segunda a sexta-feira, das 7h30 às 17h30, sem fechar ao meio-dia. Qualquer dúvida ou informação adicional, fazer o contato pelo telefone 51, código de área, né? Se telefonar, se fizer o contato pelo telefone fixo, que é o 3288-9193. Repetindo, 51-3288-9193. Ou então, contato pelo WhatsApp, aí o código de área é 53-98156-1209. 53-98156-1209. Bom, alguns requisitos básicos, né, para doar sangue, né, estar em boas condições de saúde, ter entre 16 e 69 anos, se for menor de 18 anos, estar acompanhado por responsável, pesar mais de 60 quilos, apresentar documento oficial com foto, ir alimentado e bem hidratado e não ter consumido bebida alcoólica nas últimas 12 horas. Passa por uma triagem também. Algumas pessoas que tomam medicamentos, algum tipo de medicamento, por vezes não podem doar, né? Mas passa por essa triagem para saber se está ou não em condição de fazer a doação de sangue. Agora são 8 horas 27 minutos. Estamos com o programa Edição da Manhã, saudando Antônio Augusto Silva da Silva, que está conosco, e também mais algumas outras mensagens, garimpando aqui entre elas, né? Maria do Amparo Lima, também uma saudação a ela, né, que diz o seguinte: Lula tira de letra esse congresso, houve de votos, diz ela, mesmo assim o Lula foi bem votado e vai virar, sim. E então algumas mensagens aqui que faço o registro, também uma série de mensagens aqui enviadas por Marta Bueno, né, agradecendo a participação dela. E então alguns registros aqui das mensagens que foram enviadas pelo chat aqui durante o programa. 8:28, programa edição da manhã. Leonardo, mais alguma informação por aí?
2: O Tribunal Superior Eleitoral marcou para a próxima quinta-feira, amanhã, dia 8, às 10 horas, o julgamento que vai decidir se o candidato ao governo do Rio de Janeiro, Antônio Garotinho, do Republicanos, pode desistir de um recurso apresentado ao tribunal. O resultado do julgamento também pode definir se o candidato Douglas Ruas pode ser declarado eleito no primeiro turno para comandar o governo estadual. Na sexta-feira, antes da votação, o ministro entendeu que os votos de Garotinho não poderiam ser considerados válidos e deveriam constar como anulados sob júdice no primeiro turno, realizado no último domingo, dia 4. Em seguida, a defesa de Garotinho desistiu do recurso protocolado contra a decisão do ministro. Conforme decisão da Justiça Eleitoral do Rio, Garotinho está inelegível por ter sido condenado por ato doloso de improbidade administrativa em 2018. Se a solicitação de desistência for aceita, os votos de Garotinho podem ser anulados definitivamente. Com isso, uma nova totalização dos votos será determinada e o Tribunal Regional Eleitoral do Rio de Janeiro poderá proclamar que Douglas Ruas foi eleito no primeiro turno. Com a nova contagem, Ruas passaria a obter mais de 50% dos votos válidos, excluídos brancos e nulos, regra principal para que um candidato seja declarado vencedor no primeiro turno. Ruas obteve 4.271.000 votos, equivalentes a 49,27% dos votos válidos, e Eduardo Paes conseguiu 3.706.000 votos, equivalente a 42,76%. Garotinho recebeu 274.000 votos. O nome dele continuou na urna porque a decisão do TRE, que barrou o candidato, foi tomada após o fechamento do sistema da urna eletrônica, Caldanei.
1: 8:31, Fábio Rosário, vamos ao intervalo para em seguida estar de volta com o programa Edição da Manhã aqui na Rádio Com.

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8: Oito horas 34 minutos, programa Edição da Manhã aqui na Rádio Com, nesta manhã de quarta-feira. Bom, tínhamos agora, na verdade, né, houve uma readequação de pauta, né, para a participação do deputado Elvino Bongás às 8h30. Inicialmente a entrevista seria às 8 horas, ela até começou a entrevista conosco diretamente do aeroporto de Brasília, mas aí o sinal da internet não era dos melhores, inclusive até por sugestão dele, resolvemos, né, adiar a entrevista, né, a continuidade, né, marcar a continuidade da entrevista para as 8h30. Porém, surge um outro imprevisto, né, Leonardo?
9: É verdade. A gente foi avisado pela assessoria de imprensa do deputado que ele ficou preso no trânsito durante o deslocamento até a ida ao gabinete, e aí acabou que não vai conseguir entrar aqui com a gente para conversar sobre as eleições.
8: Uma entrevista que terá que ser remarcada então para a semana que vem.
9: Exatamente.
8: É, então ficamos com uma entrevista que só começou, né?
9: Só começou.
8: Com o deputado Elvino Bongás, e ainda assim, né, no início da entrevista, com muitos cortes, né, em função das condições.
9: E a viagem em si foi de última hora também. Ele foi avisado que ele foi convocado pelo presidente Lula para ir a Brasília para também discutir sobre estratégias para esse segundo turno.
8: De qualquer forma, agradecemos ao deputado e à assessoria pela boa vontade. Ele tentou falar do aeroporto.
9: Exatamente.
8: Não nos deixou na mão, mas aí o que impediu que a entrevista ocorresse do aeroporto foi as condições da internet. E depois o que ocorre, né, numa manhã numa cidade grande, né, que é a questão de congestionamento no trânsito. Agora são 8 horas 36 minutos, desta forma, né, vamos conduzindo o programa aqui com as informações que estão disponíveis na medida em que houve esse imprevisto na pauta do programa desta quarta-feira.
9: O governo federal informou ontem que já pediu o bloqueio de 13.241 sites ilegais de apostas desde o dia 25 de setembro, quando as bets foram proibidas no país. No mesmo período, também foram solicitadas remoções de milhares de páginas e perfis em redes sociais. No primeiro dia, após o encerramento oficial do ar dos sites das bets, 1,325 bilhão de reais ainda aguardam devolução a cerca de 26,5 milhões de apostadores. Segundo o ministro da Fazenda, Dario Durigan, a ofensiva contra as apostas ilegais representa uma mudança no fluxo de dinheiro das famílias. Abre aspas, já tínhamos identificado entre 600 e 650 milhões de reais por dia que saía da poupança popular e ia para as bets. Dinheiro da poupança popular que passa a ficar com as famílias, essa é uma mudança importante, fecha aspas, declarou o ministro no início da noite. Dos 188 sites de apostas com autorização para operar no Brasil até essa última segunda-feira, apenas um continuava em funcionamento nessa terça. O ministro da Fazenda informou que o bloqueio dessa plataforma também foi solicitado. O número de pedidos de bloqueio de sites ilegais representa uma média de aproximadamente 1.103 páginas por dia desde o início da proibição. Além dos sites, o governo pediu a retirada de conteúdos relacionados às apostas ilegais em diferentes plataformas digitais. 974 páginas no Facebook, 560 perfis no Instagram, 900 canais e grupos no Telegram, 103 perfis no TikTok, 14 grupos no WhatsApp e um servidor no Discord. De acordo com o Durigan, o conjunto de páginas, perfis, canais, grupos e servidores atingia mais de 17 milhões de usuários. Essa terça-feira marcou o primeiro dia sem operação das plataformas de apostas autorizadas no país. O encerramento segue o cronograma estabelecido pela medida provisória editada pelo governo. O prazo para que os apostadores retirassem voluntariamente os recursos terminou às 23 horas e 59 minutos de segunda-feira. Agora as empresas têm até esta quarta para informar as instituições financeiras os saldos remanescentes de cada usuário, identificados pelo CPF, além da conta bancária utilizada para os depósitos. Segundo o governo, os valores ainda pendentes de devolução são 1,325 bilhão de reais em saldos remanescentes, 26,5 milhões de apostadores com algum valor nas plataformas, 86,2 milhões de contas com saldo entre 1 centavo e 99 centavos e 15,5 milhões de reais somados nas contas com menos de 1 real. O número de contas é superior ao de apostadores porque uma pessoa pode manter cadastro em diferentes plataformas, Calderi.
8: Seguindo aqui com informações, né, estudantes universitários e secundaristas de vários estados estão organizando manifestações contra Flávio Bolsonaro e suas propostas de desmonte da educação. O primeiro ato ocorreu na noite de segunda-feira e foi realizado esse primeiro ato, né, no país em Niterói, quando centenas de alunos da Universidade Federal Fluminense saíram às ruas. A quantidade de participantes foi surpreendente, já que a mobilização ocorreu no dia seguinte ao primeiro turno da eleição, com pouco tempo para organização. Uma das palavras de ordem foi: a esquerda vai se unir e a soberania vai continuar. Estudantes de universidades de pelo menos 12 estados já confirmaram que vão às ruas para se manifestar contra as propostas do candidato do PL, candidato à presidência da República. Ontem também houve manifestação dos universitários da Universidade Federal de Pernambuco. A partir das 12 horas de ontem, quarta-feira, os alunos da Universidade Federal do Rio de Janeiro, aliás, hoje, né, a partir de 12 horas de hoje, quarta-feira, os alunos da Universidade Federal do Rio de Janeiro farão ato contra Flávio Bolsonaro na Candelária, centro da cidade. Também estão previstas manifestações dos alunos da Universidade Federal do Rio Grande do Sul, da Universidade da Bahia, entre outras, Curitiba, então em vários locais do país. Essas manifestações contra as propostas de desmonte da educação. 8:41, programa edição da manhã, temperatura segue inalterada nesta manhã, né, com 17 graus e 4 décimos, 95% a umidade relativa do ar. Começamos o programa exatamente com 17 graus, então o que mudou aí em pouco mais de uma hora foi o aumento de 4 décimos na temperatura. Porém, hoje a temperatura pode chegar a 24 graus, principalmente se dissipar essa nebulosidade, que é bastante importante, bastante densa, nesta manhã de quarta-feira. Lembrando que logo à noite já pode ter pancadas de chuva, iniciando um período de instabilidade no tempo que vai se manter, né, e amanhã com chuvas e trovoadas, sexta-feira ainda com alguma chuva, no sábado com uma chuva mais consistente. Então nós vamos ter alguns dias aí com bastante chuva, umidade, chuva e instabilidade no tempo. 8:42.
9: Seguindo aqui as informações, Claudinei, a Secretaria de Obras e Pavimentação está trabalhando nessa... Trabalhou, na verdade, na segunda e na terça-feira e também nos dias 30 de setembro e 2 de outubro no reperfilamento asfáltico da rua Maurício Sirotsky Sobrinho, incluindo o trecho denominado com João Gomes no Areal. Nos 4 dias de trabalho, a equipe usou 137 toneladas de Cebuc na via. O serviço terá continuidade. As melhorias nesta área tiveram início no dia 14 de setembro na rua Felinto Rodrigues, onde foram aplicadas 48 toneladas de Cebuc. Simultaneamente, outras equipes da Secretaria utilizaram 28 toneladas de concreto bituminoso usinado a quente, produzido na usina de asfalto do município, em ações de tapa-buracos, que beneficiaram 7 vias de 3 macro-regiões de Pelotas. Na terça-feira, a equipe usou 6 toneladas de Cebuc na correção de buracos e recuperação de pavimentação na rua Zeferino Costa, na rotatória da Leopoldo Brod e na rua Clio Fiore Druck, ambas nas 3 vendas. Na segunda-feira, foram outras 7 toneladas de Cebuc na Clio Fiore Druck. Também na última sexta, o serviço de tapa-buracos melhorou as condições viárias da Avenida Juscelino Kubitschek, ao próximo à Avenida Dom Joaquim, e no trecho entre as ruas Tiradentes e Barão de Botuí. A rua Garibaldi também recebeu ação no trecho entre as ruas General Teles e Gomes Carneiro. Nessas melhorias foram aplicadas 5 toneladas de Cebuc. Na quinta-feira foram usadas 5 toneladas para corrigir buracos e recuperar a pavimentação da rua Filinto Rodrigues no Areal e outras 5 toneladas na rua Dom Pedro II, no centro da cidade, Calderim.
8: O Tribunal Superior Eleitoral explicou ontem que a pausa de 50 minutos na divulgação de resultados para presidente e vice da República não influenciou na contabilidade de votos. Paralisação, ela ocorreu num determinado momento ali, que ficou por 50 minutos, né, sem atualizar. No domingo, a aba de visualização Brasil do painel do TSE parou de funcionar de forma inesperada às 19:14. Por isso, os votos para presidente e vice-presidente da República ficaram estacionados. A situação foi normalizada mais tarde. Segundo o TSE, o problema ocorreu por causa do grande fluxo de dados que chegaram ao sistema simultaneamente. Porém, o erro foi apenas na divulgação e não na contabilização de votos. A Corte destaca que as abas dos estados, a quantidade de votos para presidente e vice-presidente, continuou aumentando normalmente. A área técnica do tribunal investiga o ocorrido para que a falha não se repita, de acordo com a comunicação feita ontem, né, pelo TSE, no segundo turno das eleições no próximo dia 25. 8 horas 46 minutos.
9: Agora a gente já tem o contato, Caldani, com o Maurício Ralph Martins, no espaço da JS de Advogados de toda a quarta-feira aqui no Edição da Manhã. Bom dia, Maurício.
10: Bom dia, Leonardo. Bom dia, Caldani. Bom dia a todos que acompanham aí o Edição da Manhã.
9: Maurício, na segunda-feira a gente teve aí o último voto que decretou no TST, no Tribunal Superior do Trabalho, que decretou a recusa do recurso da direção da Consulate, que estava tentando anular o leilão da planta industrial do Capão do Leão. A gente teve aí uma vitória depois de muito tempo, né?
10: Pois é, o Leonardo. Então, assim, só para a gente recapitular, né? Todo mundo sabe que teve o leilão, que foi feita a venda, que já está depositado em torno de 50 milhões de reais, que existem em torno de 300 reclamatórias individuais e vários processos do sindicato. Esse dinheiro, talvez, se atualizar o débito trabalhista, já não pague tudo, mas, de qualquer forma, se não paga tudo, paga a grande maioria dos trabalhadores. E se vinha numa briga há muito tempo com a empresa insistindo em recursos que não tinham fundamento, né, seja jurídico e, muito menos, preenchendo a forma necessária que um recurso exige. Né. Nós tivemos, então, uma ação, né, um recurso da Consulate para o TRT, que foi negado o provimento, onde eles pediam a anulação do leilão por conta do adoecimento do advogado. Né. Eles entraram com... Isso foi, então, julgado no TRT. Houve um recurso de revista, o TST, que é onde foi julgado agora, que não foi recebido. Aí se entrou, a Consulate entrou com um agravo de instrumento, que é um outro recurso que obriga esse recurso de revista a subir e ser analisado pelo TST. Só que, assim, o recurso de revista, como recurso especial, como recurso extraordinário, são recursos, como o próprio nome já diz, recursos extraordinários. Né? Todos nós temos acesso ao Poder Judiciário, nas três instâncias. Qual é a diferença? Na primeira instância e na segunda instância, eu posso dizer, eu posso sustentar minha tese com qualquer argumento, sem preencher qualquer requisito. Eu simplesmente entro com o recurso e digo, por exemplo, meu cliente tem direito a X horas extras por causa disso daquilo. Tá? O próprio juiz ou o próprio tribunal pode dizer, não, eu entendo que o teu cliente tem direito a hora extra, mas não é por XXX, é por YYY. Então, a liberdade de julgamento no primeiro grau e segundo grau, sem qualquer requisito, ela é ampla. Tá? Bom, quando chega no terceiro grau, que é um recurso, todos os recursos se voltam ao seguinte: a lei foi aplicada corretamente, a Constituição foi violada ou não foi. Esse é o objetivo do recurso de terceiro grau, é unificar as decisões referentes à aplicação da lei e referentes à aplicação da Constituição Federal. Para isso, se coloca uma porta, vamos dizer assim, né? Tem que bater na porta para a porta abrir e o tribunal julgar o teu recurso. Qual é essa porta? A porta são os requisitos. O artigo 896 da CLT estabelece os requisitos para um recurso de revista ser analisado. Ou seja, tem o pré-questionamento, tem o cotejo analítico e tem que enfrentar cada um dos argumentos do acórdão, fazendo um contraponto, dizendo, olha, aqui houve violação do artigo tal, aqui houve violação da Constituição Federal. Pois bem, a Consulate não fez isso. A Consulate simplesmente entrou com recurso como se fosse um recurso para o segundo grau. Não preencheu esses requisitos. Né? Bom, então aí vai lá para o tribunal. Eu não me lembro qual é a turma, se é a primeira turma do TST, com três ministros, né? Um deles é o desembargador, que é o primeiro que vota, e dá um voto mais longo, explicando por que ele entende que aquele recurso da Consulate não poderia ser recebido. Em resumo não preencheu os requisitos do artigo 896 da CLT. Depois votam os dois que votaram dizendo, acompanho o relator. Quando eu acompanho o relator, estou dizendo, aquele voto que está lá me representa. E acabou. Ou seja, 3-0, 3 votos, né, contra, a favor da tese do sindicato. Ou seja, o recurso sequer poderia ser admitido. E se o recurso não pode ser admitido, não há nem que se enfrentar o mérito, que era a questão se o advogado realmente estava incapacitado para desenvolver os atos profissionais. Então aí acabou, na esfera trabalhista não há mais como a Consulate buscar alguma alteração dessa situação. O que nós temos é, o leilão foi feito dentro das regras legais, o leilão é válido, tá tudo que foi feito até aqui está certo. Tá? O que sobra agora, que poderia acontecer, que eu espero que não aconteça, porque vai ser mais uma forçação de barra, seria um recurso extraordinário para o Supremo Tribunal Federal. E por que eu digo que é uma forçação de barra? Porque mesmo o recurso para o Supremo Tribunal Federal, ele tem requisitos que são praticamente os mesmos do recurso de revista. Como eu disse, qualquer recurso para terceiro grau, ele tem que ter o pré-questionamento, ele tem que dizer onde é que está a violação da lei ou da Constituição, e nesse caso, especificamente da Constituição, porque é um recurso extraordinário, que é um recurso que aborda violação à Constituição Federal. Tá? Então, esse recurso para o STF poder analisar, ele teria que chegar lá redondinho. Ou seja, a consulate preencheu os requisitos todos do artigo 896 e o Tribunal do Tribunal Superior do Trabalho olhando aquilo e disse, olha, tudo bem, preencheu os requisitos, mas vamos para o mérito. No mérito, eles também não têm razão. Tá? Então, teria que estar redondo, e não está redondo, porque não preencheu os requisitos. Então, o Supremo Tribunal Federal, mesmo que queira analisar essa questão de mérito, se haveria um cessamento de defesa ou não, violação ao artigo 5º da Constituição Federal, não vai poder fazer isso. Então, é por isso que eu falo, que seria mais uma tentativa de, né, infelizmente, prolongar, né, a duração do processo indevidamente, o que implica em prejuízo aos trabalhadores que não receberam até hoje, que implica na retomada da atividade empresarial. Tá? Isso tudo sem nenhum fundamento jurídico concreto que pudesse dizer, não, eu estou recorrendo porque eu tenho razão. Tá? Não se tem razão. Então, é isso que eu queria deixar o resumo. Tá? O próximo passo seria um recurso extraordinário, se houver 15 dias úteis a partir da publicação do acórdão do TST, que ainda não aconteceu. E já, não sou vidente, não sou a Márcia sensitiva para dizer o que vai acontecer, mas tem uma lógica, o sistema tem uma lógica, e essa lógica indica que não há possibilidade de êxito da consulate.
8: E se não houver o recurso extraordinário, o que é que ocorre?
10: Aí volta para Pelotas, né? Se atualiza o débito de todos os trabalhadores e vai pagando na ordem das penhoras. Né? O que significa isso? Cada trabalhador, quando ele já tem o cálculo dele, já foi homologado o cálculo, ele vai lá e penhora o valor, os 50 e tantos milhões. Tá? Então o Maurício foi a primeira penhora, o Leonardo foi a segunda, o Claudinei foi a terceira e assim por diante. Tá? Eles devem pagar nessa ordem, que é a ordem das penhoras.
8: Tá certo, então. De qualquer forma, uma boa notícia, né? Nesta semana. Tá bem, Maurício. Muito obrigado e até a próxima.
10: Valeu, um abraço. Tchau, tchau.
9: Um abraço. Obrigado.
8: Maurício Ralf Martins trazendo seu comentário no espaço da JS Advogados. Agora são 8 horas e 54 minutos, nos encaminhando para o final do programa desta quarta-feira. Temperatura 17 graus e 6 décimos, 95% a umidade relativa do ar. Hora de conferir o preço dos combustíveis. De acordo com o aplicativo Menor Preço, do programa Nota Fiscal Gaúcha, os preços aí então dos combustíveis, preços promocionais aqui em Pelotas.
11: Começando, Caldenei, pela gasolina comum, no posto Pinheirense da rua Barão de Santa Tecla, número 848, bairro Centro, esquina da Barão de Santa Tecla com a rua Padre Felício, R$5,98, então a gasolina comum mais barata nesta quarta-feira. Já a gasolina aditivada, R$5,99 no posto Santa Rita, da Avenida São Francisco de Paula, número 3229, bairro Areal, esquina da São Francisco de Paula com a rua Felipe dos Santos, no Jardim Europa, próximo a Bom Jesus, R$5,99 a gasolina aditivada. O etanol também no mesmo local, R$ 4,35, posto Santa Rita, da Avenida São Francisco de Paula, número 3229. R$ 4,35 o etanol, mais barato, segundo o aplicativo, Menor Preço. Já o diesel S500, R$ 6,44 na Praça 20 de Setembro, número 678, esquina da Praça 20, com a Barão da Conceição, é o posto da Lomba. Sim, R$ 6,44 o diesel S500. Já o diesel S10, a gente tem que aí procurar aqui, porque ele é um pouco pouquinho mais xarope de achar. Achei aqui R$6,60 na Avenida Fernando Osório, número 8206. É o posto Paulo Moreira, no final da Fernando Osório, bem quando já está entrando dentro da BR-116. R$6,60 o diesel S10.
8: Posto... É o Paulo Moreira lá na saída, já quase na BR.
11: É praticamente na BR, quando já está vendo aquele viaduto do City Forest. Lá na Fernando Osório. R$6,60 o diesel S10 mais barato nesta terça-feira. Esses são os valores dos combustíveis. Segundo o aplicativo, menor preço da nota fiscal gaúcha.
8: Tá certo, aí está então a informação sobre os preços dos combustíveis. Daqui a pouco tem o Manhã Cultural aqui na Rádio Com. Nesta quarta-feira, depois às 10 horas, comunidade esportiva, iremos falar sobre a despedida do Messi, retomada do Campeonato Brasileiro, semana decisiva para o Brasil, né? Na Série A2 do Campeonato Gaúcho, vai buscar a vaga sábado, ou tentar conquistar a vaga sábado contra o Esportivo em Bento Gonçalves, né? Então são alguns temas que estaremos abordando aqui no Comunidade Esportiva. Depois, na sequência da programação, às 11 horas, tem o Contraponto com a Clarissa Hennig. Está de volta,
11: está,
8: né?
11: Está de volta, André Amaral.
8: O André Amaral, né?
11: Está de volta.
8: Um período aí que esteve viajando, né? Está de volta e na participação, na programação aqui, tanto na comunidade esportiva como no Contraponto. Destaques do Contraponto de hoje.
11: Ainda não tenho acesso na pauta do Contraponto, mas curiosidade.
8: Espero que a pauta esteja sendo montada, né?
11: Não aconteça nada que
8: não aconteça que nem, porque programa, eu sempre digo, né? Programa ao vivo, tu sabe como começa, mas tu não sabe como é que se desenrola, né?
11: Tudo pode acontecer.
8: Tudo pode acontecer. Não, hoje... Às vezes sai tudo dentro do previsto, né? Mas também tem uns obstáculos. Tem trânsito, tem um sinal de telefonia.
11: Exatamente.
8: Foi tudo hoje contra nós, né? Tudo isso esteve presente, né?
11: É verdade. Não, ontem, Cadanei, só para curiosidade, o André Amaral apareceu aqui no nosso estúdio provisório para conhecer, mas apareceu à tarde. E ele estava muito animado, não sei se a palavra é animado, mas ele gostou muito do estádio do Avaí, Ressacado. E a gente vai conversar com ele hoje sobre no comunidade esportiva sobre isso.
8: Faz tempo que eu não vou no estádio da Ressacado e também no Orlando Scarpelli.
11: Saudade dessa época.
8: É, nem tanto. até porque se tivesse com saudade, arrumaria um tempinho e iria lá, né?
11: É verdade. Não é tão longe assim.
8: É. Os times, o estádio pode estar bonito, né? Mas os resultados não têm sido bons lá para os times de Florianópolis, né? O Avaí pode cair na Série B do Campeonato Brasileiro e o Figueirense perdeu o protagonismo no Campeonato Brasileiro
11: e caiu e
8: vive uma crise, esteve para ser fechado, inclusive.
11: É verdade, não?
8: Esteve para ser considerado um clube, aliás, falido já está, mas ser oficialmente fechado durante a SAF formada alguns anos atrás.
11: Não, o Figueirense caiu no Campeonato Catarinense, né?
8: O Figueirense conseguiu perder o jogo por VO por não ter dinheiro para viajar. Estação. Algo assim extraordinário.
11: Mas se manteve pelo menos na Série C do Campeonato Brasileiro.
8: É. Mas para quem disputava a Série A, né? E com bons times, fazia boas campanhas na Série A.
11: A gente está se alongando, Cadê, mas eu lembro de um, acho que foi, não sei se foi 2006 ou 2005. No Campeonato Brasileiro, onde o Figueirense teve entre os 5 artilheiros, o Figueirense tinha 3. Não lembro exatamente qual era o time, se 2005 ou 2006, mas era algo assim.
8: Teve Edmundo lá, fazendo bastante gols.
11: É verdade.
8: O Michel Bastos, né, que deu uma guinada na carreira exatamente no Figueirense, eu acho que foi em 2006. Então, quer dizer, teve ótimos momentos.
11: É verdade.
8: Então, final de programa. Retornaremos com a edição da manhã. Amanhã, quinta-feira, amanhã já é quinta-feira. Então, quinta-feira estaremos aqui para apresentar mais um edição da manhã. Obrigado pela companhia e até amanhã.
11: Tchau, tchau.

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Olá, muito bom dia, 9 horas 6 minutos, essa é a Rádio Com 104.5 FM, eu sou o Fábio Rosário, vou com vocês até as 10 horas da manhã, trazendo Manhã Cultural, muita música, informação, vem com a gente, www.radiocom.org.br, é o nosso site com as informações, nossas redes sociais, @radiocompelotas. Nesta quarta-feira, 7 de outubro de 2026, temperatura marcando 17 graus 6 décimos aqui na cidade de Pelotas, no Rio Grande do Sul, no sul do sul do Brasil. 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Previsão do tempo, chegando aqui na 104.5 FM, a previsão do tempo para esta quarta-feira, 7 de outubro, sol com muitas nuvens durante o dia e períodos de céu nublado. À noite, com muitas nuvens, a temperatura fica na casa dos 17 graus, a mínima, a máxima, que pode chegar na casa dos 22 graus. Saber como é que se comporta o tempo para amanhã, quinta-feira, 8 de outubro. A previsão é de sol com algumas nuvens, chove rápido durante o dia e à noite, portanto, previsão de chuva amanhã aqui no Rio Grande do Sul, Pelotas, com uma previsão de mínima 18 graus amanhã, quinta-feira, máxima que pode chegar na casa dos 26 graus, e claro, aí vem chuva na cidade de Pelotas para sexta-feira, mínima de 19 graus, máxima de 24 graus, chuva forte de manhã e à noite para sexta-feira, dia 9 de outubro, aberturas de sol à tarde com pancadas de chuva. Então a previsão para os próximos dias aqui na cidade de Pelotas é de chuva. Então se organize aí nesta quarta-feira, dia 7 de outubro, faça o que tenha que fazer. E também vamos aguardar que não venha ventos fortes. Vamos com trazendo música aqui na Rádio Com 104.5 FM. A gente começa com Marcelo D2 e Roberta Sá. Minha Missão. Vem com a gente. Manhã Cultural começando e soltando o som. Marcelo D2 e Roberta Sá aqui. Toca na agulha, toca no Manhã Cultural, toca no 104.5 FM. Não basta ser comunitária, tem que estar no ar. Vem com a gente, não sai daí.

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Aí, ó, 9 horas 51 minutos aqui na Rádio Com 104.5 FM, Manhã Cultural, nosso site radiocom.org.br. Sintonize essa ideia, mande um WhatsApp, prefixo 53 999 33 14 64. Aí o Wildo tocando na 104.5 FM, 9 horas e 52 minutos, a temperatura 18 graus 8 décimos, umidade relativa do ar 93%. E esse último bloco a gente teve Nina com Javan, música do Djavan. A Luciana Oliveira trouxe A Ordem é Samba. Também a gente conferiu os nossos amigos do Punho Cerrado. Punho Cerrado, grande abraço aí, galera, de volta na cena. Punho Cerrado tocou Escravo aqui na sua Rádio Com. 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Tá aí, fica a mensagem. 7 minutos faltando para as 10 horas da manhã. Eu fico por aqui, volto amanhã, a partir das 9 horas da manhã, aqui na sua Rádio Com, com Manhã Cultural, até as 10 horas da manhã. Muita música e informação. Daqui a pouco, Comunidade Esportiva. Comunidade Esportiva, Caldenei Gomes, Leonardo Cardoso, André Amaral hoje também, retornando lá, eles que estão no Estúdio 2, o estúdio provisório lá no Sindicato da Alimentação, aqui na Galeria Antunes Maciel. 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Eu desejo uma ótima quarta-feira, um quinto dia útil. Aí o trabalhador que há 25 anos está conosco na luta, na resistência. Hoje é dia do quinto dia útil. É o calendário, dia 7 de outubro, quinto dia útil, dia tão esperado aí pro trabalhador. Então, até amanhã, fiquem aí com ainda mais 5 minutinhos de música no Manhã Cultural.

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0: Bom dia! Começando mais uma comunidade esportiva aqui na Rádio Com. São 10 horas e 3 minutos. Quarta-feira, dia 7 de outubro de 2026. Começando mais um programa aqui no 104.5 FM, também nas rádios online, no nosso site radiocom.org.br e no nosso aplicativo próprio, Rádio Com 104.5, que está disponível para celulares Android. A gente também está em live no Facebook e no YouTube, nossas lives nas redes sociais, com imagens direto do estúdio da Rádio Com e que ficam disponíveis na íntegra para quem quiser nos assistir logo após o final do programa. É só acessar nosso canal do YouTube, o Rádio Com Pelotas. Lá a gente tem disponível não só a comunidade esportiva, mas também o Contraponto, Pessoal da Manhã e todos os outros programas que compõem a grade da Rádio Com durante toda a semana. Nesta quarta-feira, a temperatura do momento de 19 graus e 2 décimos, umidade relativa do ar em 92%, sensação térmica também de 19,2. Tempo nublado, dia de céu nublado, um pouco mais alta que ontem. Ontem a gente começou o programa com 17 graus, então aí 2 graus acima, mas ainda com nada muito alto. Nem até hoje está marcando até 24, 23
1: 24.
0: graus, né? Sobe ainda um pouquinho mais a temperatura durante esta quarta-feira. Programa de hoje, trabalhos técnicos de Fábio Rosário. Estamos no nosso estúdio provisório aqui no Sindicato da Alimentação, enquanto algumas coisas estão sendo melhoradas, né, na nossa No nosso estúdio original, né, na Galeria Antunes Maciel. Então, por enquanto, estamos aí com o estúdio provisório, mas por enquanto tudo certo. O Fábio Rosário está no comando lá no, na, na nosso, no nosso estúdio tradicional da Rádio Com, e aqui a gente continua com o programa, com a programação normal. Nessa quarta-feira, Gustavo Oliveira está aqui com a gente, com a Dani Gomes. E o André Amaral está de volta. Gustavo Oliveira, bom dia.
2: Bom dia, Leonardo. Bom dia ao Caldenei, ao Fábio. Bem-vindo novamente ao Andrezinho, voltando com a gente aí a fazer o programa. Meu destaque, vou repetir o destaque de ontem, né? Vou falar sobre a dupla Grenal, que volta a jogar hoje. O Internacional recebe o Corinthians e o Grêmio visita o Remo. Os dois times desesperados na parte de baixo, né, da tabela. Vamos ver qual vai ser a resposta que a dupla vai dar para os seus torcedores, porque as duas equipes afundadas aí no mau momento, precisando da vitória, jogos complicados. Veremos o que a noite aguarda aí para os torcedores da dupla.
0: Caldeni Gomes, bom dia.
3: Bom dia, Leonardo, Gustavo, André, Fábio Rosário, toda a audiência da comunidade esportiva. Meu destaque fica para a despedida do Messi ontem. Uma grande festa, uma merecida festa. E o que mais me chamou a atenção foi que o Messi se despede da seleção e jogando bem, sendo o melhor jogador em campo. Quer dizer, sendo o protagonista, o jogo todo passando por ele. Então ele, depois de 21 anos servindo a seleção argentina, encerra esse ciclo, encerra essa fase, essa era em alto nível.
0: Da melhor forma possível, né?
3: Marcando gol, perdendo gol, finalizando, exigindo boas defesas do goleiro adversário,
2: Dando assistência.
3: dando assistência, quer dizer, o Messi de sempre, né?
0: É verdade. E por último, mas não importante, deixei porque ele está de volta depois de uma semana fora aqui do Comunidade Esportiva, estava de viagem. André Amaral, bom dia, teu destaque. Eu sei que tu andou visitando aí o estádio
4: Na ressacada.
0: Santa Catarina, na Ressacada. Bom dia.
4: Bom dia, Leonardo, Gustavo, Caldenei, Fábio Rosário, lá no estúdio da Antônio Maciel, que passa por reformas. E eu estive, dei uma passada ontem de tarde, não vim ontem ainda trabalhar, mas estive lá de tarde lá, e acompanhei um pouquinho da movimentação. Encontrei o José Luiz Moraes, o Jaime e o Roger, lá pelo estúdio, que vai ser estúdio, sala de redação, vai ser um mix, vai ficar bom, né? Acho que semana que vem a gente já está transmitindo de lá. Mas o meu destaque foi que eu não o destaque do jogo em si, né? Meu destaque é que eu fui o jogo com os meus afilhados e o meu ex-cunhado, que eles torcem para o Avaí, e é 25 quilômetros onde eu estava, 25, o governador Celso Ramos, Florianópolis, né? Então eles vão jogo, fizeram um pacote lá de 5 jogos, porque o Avaí está na zona de rebaixamento, né? E fizeram um pacote lá, parece que é R$10 o ingresso. Quem comprava, eu paguei R$20 o ingresso Série B. E eles compraram, né, moram lá, vão os outros jogos. É, o pacote foi 5 jogos a R$50.
0: Mais barato que a divisão de acesso.
4: Em função também do Avaí, né? Está nessa situação.
3: Chamou o torcedor.
4: Mas assim,
2: vídeo Inter.
0: Exatamente.
4: Do jogo, foi o jogo que o Avaí procurou mais, porque estava em casa, diante da sua torcida. O Leão, que é chamado, né? Até mandei uma foto, botei no grupo.
0: Não, a gente tem
4: nosso
0: imagem.
4: Grupo ali do Leão, né? Eu também tirei foto, enfim. Não conhecia o estádio, né? O jogo foi. Não vou dizer que. Tem uma sensação que é melhor, e é melhor, por exemplo, que da Série A2 do Campeonato Gaúcho. É evidente que é. Mas também não é. Nenhuma,
0: tem imagem na tela aqui para quem está nos acompanhando na live.
4: Nenhuma.
0: Tem o André Amaral. Junto com a estátua do Leão.
4: Mas é um jogo que tu vê mais jogo. Né? Embora times da Série B. O Ceará também não está numa. Agora sim deu uma recuperada, mas também está lá, está embaixo. Né? O primeiro tempo todo do Avaí, na verdade, tem. E eu destaco dois jogadores. Daniel Penha, não sei se vocês já ouviram falar, Daniel Penha, do Canhoto, joga o número 14. E o Jean Lucas, que é o número 10. O Jean Lucas, mais meio campista mais clássico, e o Daniel Penha mais joga mais avançado, mais se mexe mais, enfim. Também joga lá o Léo Gamalho, foi vaiado. Joga o Felipe Vizeu, sentiu no aquecimento e tava na escalação. E eu tô vendo o cara com a 9, eu digo, pô, aqui na escalação. É o Felipe Vizeu. Será que ele entrou com a 9? Porque o Léo Gamalho não é mais. Não tem mais cabelo comprido. Aí lá pelas tantas, alguém falando, aquele é o Léo Gamalho. Ele foi substituído. A substituição ocorreu antes do jogo. Não foi substituição. Porque não conta como substituição. E o Marquinhos Santos, que é o treinador da Bahia,
0: Marquinhos, aquele
4: jogador no Breno, Flamengo, eu acho. O Marquinhos, a comissão técnica se equivocou, achou que tinha contado como substituição, como a quinta, essa ainda no aquecimento, e não fez uma quinta substituição que poderia fazer, e tinha um jogador com câimbra no time do Avaí. E aí não fez. Bom, o Avaí controlou o primeiro tempo, tudo chegou, mas o centroavante do Ceará é o Luca, ele que era do Inter, você lembra? Uhum. E outro jogador, agora eu não me lembro, só olhando.
0: Tem o Léo Chu.
4: Tem jogadores conhecidos, mas aí, no segundo tempo, o Avaí teve que se soltar mais ainda, e aí o Ceará foi muito perigoso. Aí foi um jogo que poderia ter ganho mesmo, como ganhou. Reclamaram de um pênalti lá, um toque de mão, enfim, mas perdeu nos acréscimos. Lembrando o time nosso aqui do estado, a gente gosta de perder Gostava, né? Agora ele perde durante todo o jogo. Mas assim, gente, o que eu fiquei assim, eu sei que é o time da Série B, e o Léo, ontem eu passei aqui de tarde, falei com o Leonardo, e o Léo, pô, mas é um time da Série B. Pô, mas o Brasil tá foda, não foi da Série B, gente. Falando agora em relação ao estádio.
3: Ah, não tem comparação.
4: O estádio, olha aqui, é o estádio em banheiros, muito bons, né? Satisfatório, não é nenhum luxo. É um estádio modesto na sua capacidade. Tem copa funcionando bem, banheiros, quantidade suficiente. O engenheiro que fez a baixada aqui, eu tinha que ter olhado lá como exemplo, um dos estádios é da Ressaca.

0: estrutura de banheiro, copas e.
1: Não, não ter um banheiro. Ter usar banheiro químico é absurdo.
0: A entrada pela. A entrada pela. Pela JK, também que não tem uma. Não tem um piso ali. Pra quanto é. Bom, enfim. Uma diferença, assim. Ó, comparando, assim. Comparando o Brasil, né? O Brasil que teve na Série B durante alguns anos. Né? Então, é um outro cenário lá, embora o Avaí esteja lutando lá para não cair.
1: Não, Caldeirinha, gosta dos estádios de Florianópolis, Caldeirinha?
2: É, não são estádios assim modernos, né? Essas arenas.
0: Não, não são, são estádios modestos.
2: De algum tempo, né? A Ressacada mesmo é do início dos anos 80, né? Mas são estádios bem conservados.
0: Exatamente.
2: E que tem essa preocupação de dar um mínimo, porque não tem
0: campo
2: conforto.
0: Bom, tá,
2: não tem conforto. Mas tem um mínimo necessário, que é banheiro, que até parece, né, meio jocoso, né? O que tem de uma precariedade.
1: É, o Bruno Freitas tem banheiro químico.
2: De uma precariedade gigantesca, né? Então são essas questões mínimas, não há luxo, mas há pelo menos uma condição minimamente razoável.
1: Exato.
2: Sem falar no piso, campo de fogo. Então, é o que eu falei antes, né? Essa falta de estrutura, comparando com clubes da Série B, ressalta o tamanho que foi a importância daquele momento em que o Brasil esteve por 6 temporadas na Série B, sem nenhuma estrutura, muito aquém da estrutura dos concorrentes. Ainda conseguiu se manter por 6 anos.
1: Exato.
2: Mas uma estrutura não era adequada, a estrutura financeira principalmente, um dia veio a derrocada, né, queda.
1: E até aproveitando o que a gente estava falando da série.
2: E o Marquinhos, treinador do Avaí, ele assumiu recentemente, era o Alan, como é que é? Sei lá, o nome, rapazes, é um nome meio complicado. Que é um treinador de carreira na Série B.
1: Deixa eu procurar aqui. É o Alan Al.
2: Alan Paul, né? Ele acabou sendo demitido e o Marquinhos, que não é o Marquinhos Santos, aquele que treinou Curitiba, que já tem uma trajetória de técnico, é o Marquinhos Meia, que foi revelado pelo Paraná Clube, que se tornou ídolo.
1: Acho que é o maior ídolo do Avaí.
2: É, um ícone. O Avaí teve passagem boa pelo Grêmio, pelo Santos, é um bom jogador, foi um bom jogador, um bom meia. E que assumiu interinamente. Ele, até por ser ídolo do Avaí, ele ficou lá como integrante da comissão técnica permanente e assumiu nessa reta final.
1: É, ele teve 4 passagens pelo Avaí. Ele foi como jogador.
2: Não,
1: se aposentou agora.
2: E passagens muito boas. Né?
1: Exato.
2: Eu lembro assim do Marquinhos, ele já não era um jogador recente, mas jogando muito bem aquelas suminas que sai do meu tempo.
1: Não, foram cinco passagens.
0: E do André. Sumina jogou o Paulo Baier, que era Paulo César, no Pelotas.
2: Jogando no Pelotas.
0: Jogar.
2: Quando o Pelotas jogou as Suminas, o Marquinhos era o meia do Paraná. Era o principal jogador do Paraná Clube.
1: É, não, ele começou em 99 no Avaí, e jogou em 2006 no Avaí de novo, passou pelo Atlético Mineiro.
2: E o Avaí foi.
1: 2008, 2009, depois em 2011, aí foi pro Grêmio, e em 2013 voltou pro Avaí.
2: E no Santos ele teve naquele time campeão da Copa do Brasil, que tinha Neymar surgindo,
0: Ganso,
2: Robinho.
0: Jogou no Grêmio também.
2: Ele é um paular naquele time, mas entrava, era bastante aproveitado naquele time do Santos.
1: É, um desses jogadores que no futebol brasileiro teve sucesso considerável. Né?
2: Muito bom jogador, né? E aquele tipo de jogador do meia clássico, né? Meia armador hoje.
0: O 10.
2: É, o 10, que hoje não. Hoje é uma raridade.
1: Então,
2: e os que tem estão em fim de carreira.
1: É. A maioria está já para cima dos 30 anos. Já aproveitando aqui o gancho da Série B, e aí trazendo os jogos que a gente falou ontem sobre a Série B aqui durante o programa. Ontem a gente tinha 3 partidas, e uma delas envolvendo o Gaúcho. O Sport venceu o São Bernardo por 2-1. Goiás venceu o Atletique por 2-1 também. E o Juventude venceu a Ponte Preta por 2-0. O Juventude assumiu a liderança, agora primeiro colocado com 59 pontos, 2 pontos acima do Vila Nova, que joga hoje contra o Cuiabá em casa, às 20h30. E a Ponte Preta.

0: estava na última colocação, segue na lanterna aí com 13 pontos, já está rebaixado para a Série C do Campeonato
1: Villanova
0: Brasileiro.
1: Joga hoje, né? Então ele pode reassumir ali.
0: Pode reassumir.
1: É, e joga em casa com o Cuiabá, tem boa chance de reassumir ali.
0: É, o Cuiabá é o décimo colocado.
1: Elimina, não anula a boa campanha do Juventude.
0: Ah, a campanha do Juventude. 59 pontos é muita coisa.
1: A Ponte Preta, já morta na competição, fez a sua parte, venceu por 2-0.
0: Exato, mesmo fora de casa, conseguiu uma vitória boa. E aí, mesmo não conseguindo a primeira colocação, o que importa é estar entre os dois, né?
1: É, e se não der para estar entre os dois, também não tem que chorar, né? Vai pro
0: Playoff, e aí de volta, então, ficando na frente, consegue decidir no Futebol, que é o fator local do Juventude, tem força também.
2: 5 pontos já do Novo Horizontino para o terceiro, né? Apesar de participar mais.
0: É, o Novo Horizontino joga hoje contra o Náutico.
2: Mas o Criciúma ali, o Fortaleza, um ponto a menos que o Novo Horizontino, então assim.
0: É uma ótima campanha. Não tem, assim, sem tirar nem por. 10 horas e 21 minutos. Eu vou deixar a Série A do Campeonato Brasileiro, tá? Depois do intervalo. Então, falando ainda, seguindo sobre os jogos de ontem. Ontem a gente teve aí o amistoso entre Argentina e Benin. Vitória Argentina por 3-0, mas a principal atração não era o jogo.
1: O resultado não tem nada. Tem significado, importância nenhuma, né?
0: Exato.
1: Mas a despedida do Messi, eu acho assim um momento muito interessante no futebol. E que deixa um certo vazio, né? Eu acho que é um duplo sentimento, assim. A satisfação de ter tido a oportunidade de ver jogar, e muitas vezes, e hoje a televisão e a transmissão aí, muito de tudo que é jogo, né? Deu para acompanhar essa trajetória de um jogador fantástico, um dos melhores de todos os tempos, o Messi. Então, a satisfação de ter acompanhar a trajetória desse jogador, que só de seleção foram 21 anos. E de outro lado, um vazio que fica, né?
0: É verdade.
1: Porque
0: não é
1: a despedida, não é de um jogador qualquer. Está entre os 3 melhores do mundo, né, de todos os tempos. Então fica esse vazio. E que encerra a carreira na seleção, vai continuar jogando ainda no time norte-americano.
0: Quem sabe os próximos gols, né?
1: Miami. Mas encerra na seleção e jogando ainda em alto nível.
0: É verdade.
1: Ele acabou ontem no jogo de despedida sendo melhor em campo. O que mais participou do jogo, o que mais finalizou, o que mais deu assistência, o que mais acertou passes. Então, quer dizer, está no fim, já com 39 anos, é isso?
0: 39 anos.
1: É, mais ainda com a capacidade técnica exuberante.
0: É, completou 39 anos em junho.
1: Foi recentemente um dos melhores da Copa, né? E outra coisa que me chamou a atenção, assim, né? Para os jogadores da Argentina, ele é muito mais que um colega, que um líder, que um companheiro. É um ídolo, né? Ontem o Enzo Fernandes desmanchava em lágrimas ali na homenagem final ao Messi.
3: Não, e todos os jogadores iam abraçar o Messi.
1: Sim,
3: no gol do Otamendi, que ele cobrou o escanteio. Os jogadores
1: Otamendi, né, que era o outro que fazia a despedida, mas era um coadjuvante.
0: Exato.
1: Fazia um gol também, né? A festa foi completa.
3: Exato. Não, e jogadores jovens aquele, agora que entraram depois, um canhoto.
1: O Paz fez um golaço.
3: O Paz, gol, e tem um outro que entrou depois. Ah, os caras têm que reverenciar o Messi, né?
1: Eu nem digo esses jovens que estão começando agora, mas os que já estão ali, né? Como o Enzo Fernandes, é um exemplo. A vida dele toda foi. A geração dele viu o Messi, não viu a Argentina sem o Messi. Né?
0: É, eu acho que o único que.
1: Deve ter sido torcedor, depois foi. Sonhava jogar com o Messi, jogou com o Messi, foi campeão mundial lá no Messi.
0: Verdade. Eu acho que o único jogador. O único jogador que não que pode até ter essa, não ter essa visão é o Otamendi, porque ele é contemporâneo do Messi, ele tem a mesma idade mais ou menos.
1: Também.
0: 38. Mas os outros todos cresceram com o Messi.
1: Também possivelmente emocionado, escalou.
0: E que jogou com o Messi.
1: Jogou com o Messi, foi comandante do Messi. Então, quer dizer, a homenagem, eu acho que ela ressalta também isso, né? Não só o grande jogador, o extraordinário jogador, o craque, né? Extraterrestre, como alguns costumam dizer, mas também porque é uma figura admirada pelos demais, né?
0: Exato, é. Exato. Então, a gente olha aqui, um jogador de 28 anos, ele nasceu em 1998, tinha 8 anos quando ele estreou.
1: O jogo imaginava, vai haver algum tempo assim para te voltar a ver a Argentina com uma certa naturalidade.
0: É verdade.
1: Porque tu tinha muito Argentina por causa do Messi, né?
0: Aí vem uma outra questão, Cadê? O show Messi antes era de emoção e de desespero. O que contra a Argentina seu Messi?
3: Vai perder um fator de ter um super gênio do, jogando, e isso deixa a Argentina assim. Talvez ela esteja melhor encaminhada, por exemplo, que o Brasil está, eu acho, né? Mas assim, a qualidade da Argentina vai cair muito, e ela já não entra tanto sem o Messi como um favoritismo que poderia, que geralmente entrava por ter o Messi.
0: Eu acho que a Copa do Mundo mostra isso.
3: Tem muitos bons jogadores, mas o Messi era aquele cara genial.
1: Levantar a questão: quem vai vestir a camisa dentro do Messi? Porque não tem como aposentar a camisa, porque em competições internacionais os números têm que ser
0: limitados.
1: Né? Quem é que vai vestir a camisa 10 do Messi? É um peso gigantesco. Não dá pra dar pra esse menino, amigo Paz.
0: Não dá pra Lautaro Martins.
1: É, ele já tá no fim da carreira.
0: Não, não. Era, não.
3: Ah, mas tem que dar pra alguém, gente.
1: Eu acho que teria que ser pro Léo Fernandes.
0: O Léo?
1: Eu acho que ele passa a ser o cara assim, mais experiente já. Não vai sentir tanto peso nessa camisa. Pô, essa camisa foi vestida pelo Maradona, Riquelme e Messi.
0: Não sei quem foi entre o meio disso.
1: Ela enverga essa camisa.
0: É verdade. Não, acho que até não. Acho que sim. Num primeiro momento, acho que sim. Jogava muito, Kempis, 78.
1: O Di Stefano usava. No tempo do Di Stefano, a 10 não era o sinônimo do cara que tinha.
0: Foi depois do Pelé.
2: Eu acho que o Alves é um bom candidato a utilizar a
0: camisa. É um jogador jovem, um jogador.
2: Foi campeão. O cara que tem essa estatística dele, né? Que ele disputou. Acho que praticamente todas as coisas que ele disputou, ele foi campeão.
3: Não significa que ele é melhor que o professor, uma coisa assim. Né? Eu acho justo também se cobrar depois, mas a gente faz. Eu faço método. Ah, mas pô, quem diria que a camisa dele de Argentina já teve o Kim, o Messi, o Maradona.
0: Camisa da Argentina. 1978, Mário Kempis. Aí de 82 a 94 foi o Maradona. De 98 a 2002, Mariel Ortega. Riquelme, de 2003. E aí de 2010 a 2006, o Messi foi o. Pois é, falando de Copa do Mundo, né?
3: Esse o Ortega, que era muito bom jogador.
0: É o Patinho Feio.
3: Todos esses. É o menos, mas era bom.
1: Era bom jogador, mas não era cracaço.
0: É que o Riquelme era. Ele pode ser, ele é o quarto aí no meio desses cinco que a gente citou, mas é que o Riquelme também tinha uma magia, era um jogador. Era um jogador espetacular.
3: O Kempis jogava. Eu vi a Copa de 78.
0: É a final de Libertadores de 2007 do
1: Riquelme.
3: Inesquecível. Lá e aqui, né?
0: Mas sobre o Messi também. Eu não lembro se foi ontem ou foi na manhã. Eu falei que a diferença de distribuído do Messi, Cristiano Ronaldo e Argentina, conta na seleção, conta como

0: também,
1: não, não, sim, claro, o Messi sai, o treinador da seleção argentina chorando, emocionado pelo Messi. O Cristiano Ronaldo se espere da seleção portuguesa,
0: brigando com
1: o técnico.
0: É verdade.
1: Uma briga pública com o técnico. Tem que ter mais um desdobramento. Ele dizendo que o
2: Jorge. Não cheguei a ler a nota. É bem grande.
1: Mas ele é isso, né? Ele apresenta a versão dele e contesta a versão do Jorge Jesus.
0: É, sabe que a questão do Cristiano Ronaldo, que eu tenho a maior admiração para ele como jogador, demais. Até bom, agora no fim que ele parece, né? Mas isso não é coincidência, eu acho. No fim que ele começa a criar algumas polêmicas porque ele começa a ser questionado. Ele começa a ser questionado, porque é um cara que depende muito da força, enfim, porque ele não tem a genialidade, a técnica do Messi, do Maradona, de maneira, embora ele esteja no patamar dos grandes também, né,
1: mas do ele mundo. É excelente.
0: Mas ele é um. Exato. Mas então ele tem muito porque ele me parece que não aceita, né?
3: É,
0: e ele não rende mais o que ele rendia quando era o Cristiano Ronaldo, né? E isso faz ele, não é a primeira vez que ele briga, acho, ou tem atrito com um treinador ou com setores da imprensa.
3: Eu não vou ler
1: isso. Então, obcecado para ter um desempenho de excelência como o Cristiano Ronaldo, é muito fácil lidar com os limites.
3: É verdade.
1: O cara se preparava ali o máximo, né? Ele foi um cara que se programou para fazer gol, porque ele era vocacionado para o gol.
3: Exato.
1: Para ele, assistência era uma alteração, circunstâncias. O negócio dele era fazer gol.
3: É, na verdade, ele teve uma alteração na carreira. Né? Ele começa no United com um ponta,
2: velocidade driblador.
3: E aí depois ele vira um centroavante.
1: Ele perde essa excelência, essa capacidade de definição.
3: Machucou ela. Então, aqui tem uma matéria.
0: Ele é mais velho, né? O Messi
2: é 2 anos mais velho. Eu espero que isso se resolva. Eu acho que no fim o Cristiano Ronaldo vai ter uma despedida que merece.
0: Não, cara, não é.
2: É muito importante mesmo, porque o Cristiano Ronaldo foi um cara que me fez gostar de futebol. Então eu sou muito fã dele. Então eu fico triste de ver essa situação. Entendo que ele é um cara que realmente ele não percebe que ele já tá chegando ao fim e ele fica louco com isso, porque é um cara.
3: Não é que o tempo vence pra ele, tem 41 anos, é uma ideia de que o jogador tá parado.
2: Mas eu acho que ele vai chegar aos mingos esse ano, essa temporada. E acho que vai ser bonito.
0: Merece uma saída.
2: Sim.
3: Antes da gente ir para o intervalo, a carta, aquele, o pronunciamento dele no Instagram é muito longo, mas aí tem uma matéria da ESPN que ele resume mais ou menos o que ele falou. De acordo com o Cristiano Ronaldo, o Jorge Jesus faltou com a palavra em duas ocasiões, ao prometer que ele jogaria 30 minutos contra a Noruega em Oslo e depois ao assegurar que leria uma espécie de pedido de desculpas em entrevista coletiva após não colocar o astro um minuto sequer em campo. Vida, mesmo com ele tendo feito um longo processo de aquecimento. Aí, abre aspas aqui para o pronunciamento do Cristiano Ronaldo, decidi abandonar a concentração sem esperar por mais nenhuma de palavra. A verdade é que é a coisa mais importante na relação entre as pessoas, muito que doa que me diga a verdade.
1: É lamentável que essa questão tenha sido tratada
3: É verdade.
2: É bem caro do Jorge Jesus.
1: É, não isso fica aí. Bem
2: pra eu tô do lado
1: um ídolo que deve ser reverenciado por todos, não só pelos portugueses. E não fica bem para um comandante, né? Porque se bate de frente com o Cristiano Ronaldo, o que ele poderia fazer com os jogadores menos famosos, né?
3: Uhum.
1: Ou ele bate de frente com os mais famosos para se autoafirmar. Não fica bem para o comandante. Parece que falta, né, uma capacidade de liderança natural. O Jesus precisa criar esses conflitos para. Enfim, ele poderia. Todos esses episódios poderiam ter ocorrido, né, mas não sendo tratados publicamente, como foram. Especialmente pelo treinador.
2: Eu acho que. Tudo bem, é da personalidade personalidade do Jorge Jesus ser assim, todo mundo conhece, mas eu não vejo nunca um treinador argentino fazendo isso com o Messi. É uma relação totalmente diferente que os argentinos têm com o Messi e que os portugueses têm com o Cristiano Ronaldo. Isso aí, até dos próprios jogadores. Eu acho que é uma relação de idolatria muito diferente.
3: Mas aí,
2: dos portugueses e dos argentinos.
1: Da personalidade.
2: Pode ser, mas eu não consigo.
1: Os agentes aí do Messi ser admirado pela questão da personalidade dele e o Cristiano Ronaldo ter esses episódios aí. E não ser um ídolo inquestionável também pela questão do ego dele.
2: Eu acho que vai alguma coisa de cultura. Eu acho que tem alguma coisa cultural.
3: É, também a coisa cultural também é importante.
2: Com jogadores e com a idolatria que os portugueses não têm com seus ídolos de futebol. Eu acho que tem alguma coisa assim.
1: Qualquer forma, dois grandes jogadores que chegam a um momento de despedida dos selecionados e que deixam vazio.
3: 10 horas e 36 minutos. Fábio Rosário, intervalo rapidinho, daqui a pouco a gente volta com a comunidade esportiva aí para tratar sobre a 29ª rodada do Campeonato Brasileiro, que volta hoje depois de uma longa parada na data FIFA. Já voltamos.

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0: Voltamos, 10 horas e 39 minutos, temperatura de 20 graus e 4 décimos, umidade relativa do ar em 89%, sensação térmica de 20,4, é a mesma que a temperatura. Agora, falando de Campeonato Brasileiro, a Série A do Brasileirão, depois de 19 dias, eu não lembro exatamente quando foi o último jogo.
1: Ah,
0: Foi
1: quase 3 semanas.
0: Foi no dia de
2: Cara, essa data
0: dia.
2: FIFA, mano, que é isso? É uma data
1: FIFA,
2: é uma temporada?
1: Super data FIFA, cara.
2: Ah, tá, porque tem jogo, não acaba mais jogo de seleção, estão jogando a Copa das
3: Eu
2: Nações,
3: quero
2: a
3: saber
2: Liga
3: assim,
2: das Nações.
3: qual é o resultado dessa data FIFA? Como é que ela repercute? Para alguns, perde o embalo, né? Vem ganhando, tá parada, perde o embalo.
2: Para o time ruim, para a primória.
3: Para outros, dá para aprimorar alguma coisa, melhorar o time. Para outros, aprimora a ruindade,
0: É
3: né?
0: verdade.
3: Treina, treina, aprimora a ruindade.
0: Foram 18 dias.
1: Clube ruim, time ruim, quanto mais treina, pior fica, né?
0: Exatamente. 18 dias atrás. E dia 20, 17 dias atrás, quase 3 semanas de data FIFA, de
3: Já nem
0: pausa no
3: lembro.
0: Campeonato
3: O
0: Brasileiro.
3: último jogo do Inter foi derrota, né? Pro
0: Foi derrota pro São Paulo, gol de
3: São Paulo.
0: pênalti do
3: Eu já
0: Carelli.
3: lembro que empatou com
1: não lembro
3: o
1: nem mais
3: Palmeiras.
0: O empate heróico.
3: O Everton tirando o Grêmio nas costas.
1: Tem mais as cores do que lembro, mas tá louco.
0: E o Brasileirão volta hoje com 6 partidas realizadas nesta quarta-feira. São 3 jogos às 19h30, Bragantino e Mirassol no Cícero de Sousa Marques e Bragança Paulista, Inter e Corinthians no Beira-Rio, estreia do Eduardo Batista, Remo contra Grêmio no Mangueirão, às 20 horas Vitória e Chapecoense no Barradão, às 20h30 Botafogo e Vasco no Nilton Santos, e para finalizar os jogos de no Mineirão.

0: Botafogo. Quer dizer, o Inter ganha, se ganhar, e o Vasco perde, o Inter não sai das... Se tudo der certo na rodada, Inter ganha, Vasco perde, ainda assim o Inter não sai da zona de rebaixamento.
1: É cedo o jogo.
2: É verdade. 30. É verdade. É, eu acho que a ideia do ideal pro Colorado é tentar ficar na frente do Grêmio. Pra chegar um pouquinho melhor no Grenal na Arena e pelo menos tentar.
0: Projetar e sair fora da zona de rebaixamento.
2: É isso.
0: Agora o Grêmio já pode sair
2: dele. É, o Grêmio
0: pode sair. O Remo e o Vasco não vence.
2: É verdade. Não, é mesmo, se o Mirassol perder. Não,
1: pode
2: o...
1: até passar o Mirassol. É, também,
2: pode passar o Mirassol nos não, critérios. Não passa. Critérios. O Corinthians não passa.
1: É, por causa dos critérios, né? O Mirassol.
2: Mas o...
0: É, na melhor das hipóteses, o Grêmio ganha, o Mirassol joga com o Bragantino fora.
2: E o Vasco joga contra o Botafogo hoje também, fora de casa. O Grêmio pode chegar até a 15ª posição.
0: Mas o Grêmio, se o Grêmio que não ganhou nenhum jogo fora. Esse é o jogo pra ganhar.
2: É, isso é verdade. Esse é o Remo. Tá uma sequência segunda. É verdade. Então é a chance do Remo conseguir a primeira vitória fora de casa no Brasileirão.
1: Quanto o Remo, olha.
2: É,
1: é fraco, né?
2: O que tu tinha falado de escalação?
3: Não, temos informação sobre esse jogo agora do Inter contra Corinthians. Que a Brigada Militar mandou uma notificação para o Inter ontem à noite justificando uma não liberação dos instrumentos de todas as torcidas organizadas do Inter. O Inter provavelmente irá sem nenhum instrumento para o jogo de hoje. As torcidas estão punidas por conta dos... por conta...
0: Perder fazendo barulho?
3: Por conta dos incidentes contra o Santos. De cânticos da torcida, o Inter foi punido. Então hoje sem instrumentos.
1: O quê? Racista?
3: E aqui não diz, provavelmente é. O Inter homofóbico. Tem. O Inter tem um histórico de cantos homofóbicos.
1: Homofobia.
3: E aí.
0: Mas é, torcida organizada, olha, é um problema.
3: O negócio.
0: Na hora de ajudar, eles criam um problema, eles prejudicam.
3: A reclamação, né, é que o jogo foi dia 6 de setembro e a notificação veio hoje, exatamente no dia do jogo contra o Corinthians. É a reclamação da mídia esportiva lá de Porto Alegre, dos torcedores também, sobre essa questão. E outro é que a parceria do Inter, né, com a Shopee voltou, então o Inter provavelmente vai ter novamente a logo, né, da Shopee no lugar do patrocinador.
2: É verdade.
3: Aí é
1: pá, que trocadilho. Aí, né? O nosso decano aí tá inspirado.
3: Aí o Caldenei já tem a desculpa de amanhã.
1: Foi a Shopee. Foi a Shopee, entrega em casa.
2: O Inter contra o Corinthians na Copa do Brasil tava com o patrocínio da Shopee, né? Então pode ser que.
3: Passou.
2: Seja uma superstição do Inter botar o patrocínio da Shopee no jogo do Corinthians.
3: Pelo menos vai cair um dinheiro aí pro Inter que tá.
2: Vamos às prováveis escalações. E a primeira escalação do Eduardo Batista, né? Depois aí, 19 dias treinando. Teve um tempo aí pra treinar.
1: Três zagueiros.
3: Quantos gols será que o Alejandro fez nesses 19 dias?
2: Ah, pode ter acontecido aí uma quantidade que me convenceu ele a
1: colocar. O Sarabia voltou.
2: Goleiro. Matheus Cunha, no gol. Três zagueiros. Aí o Bruno Gomes jogando como zagueiro. Mercado e Juninho.
3: Meu Deus.
2: Os alas, Aguirre e
1: Bernabé. Começa de novo aí, Léo.
3: Juninho, Mercado e Bruno Gomes na linha de três.
1: O Maripano vai jogar? Tá
2: não,
1: bem?
2: Aqui não tá pensando mais cara.
3: Não. Tá só com um cartão amarelo só.
2: É, tá marcando como pendurado só mesmo. O alas, Aguirre e Bernabé. Aí meio campo, começando com Lagra, Thiago Maia, ela pro Trick. Ataque, Vitinho e Alejandro, titular.
0: É, tem mudança aí que chama atenção, essa do Maripana, que o Maripana seja um Gamarra, não é isso. Mas
2: ele é melhor que o Juninho?
0: É mais eficiente que o Juninho. Né? E duas tentativas de recuperação de jogadores, né? O Thiago Maia.
3: Já vinha ganhando uma sequência com o Pezolano.
0: O Thiago Maia e o Alejandro, que quer jogar com o centroavante, é o que resta. Tentar recuperar
2: o. Eu não sei, acho que eu vi em algum lugar.
0: E, na... o, e
2: no sala de redação. Que o Alejandro fisicamente melhorou. Questão de voltar mais pra cima do peso.
1: Vai estar correndo mais. Eu vi ele fazer o.
2: É isso. Então. Mas eu acho
0: que também o momento ele é tão.
1: Que o cara não consegue.
0: Nada, vai mudar
1: o cara nada. Pode até não ser.
0: Pega no pé, né? Deixa Exato. O cara jogar. Pô, deixa o cara jogar.
1: Ah, e tem uma. O jogador, ele chega numa fase ruim no time e ele não consegue, gente. De repente, eu nem posso dizer se. Eu posso dizer pelo que eu ouvi do Alejandro. Mas talvez ele nem seja. Não sei. Não sei. O que eu vi, não, eu não recomendaria. Eu não recomendaria. Mas só que. Mas só que ele pode ser melhor do que ele parece, porque. Porque tu chega num time e tu afunda junto.
0: Não, e se começar a cobrar de cara, vai lá.
3: É. O Alejandro precisa ser comprado pelo Inter, né?
2: Por quê?
3: Não, tipo assim, para o Inter, ele não tem ele definitivo, né?
2: Não tem ele definitivo. Ele tem, ele tá como...
3: Se batesse metas, ele seria. Precisava.
2: É 15 gols. Né?
3: Só ele tem quantos gols pro Inter? Agora hoje. 15 gols do Alejandro.
2: Quantos gols do Alejandro? Vamos confirmar aqui. Quantos gols o Alejandro fez nessa temporada?
1: São quatro gols.
2: Precisa de 11 em 10 partidas.
1: Eu fazendo essa ressalva também.
2: Não, se ele fizer 11 gols em 10 partidas, aí ele compra mesmo.
3: É até a fase do Thiago Galhardo 2020.
2: É, não. Ele tem que comprar.
1: Eu fazendo essa ressalva, que ele pode ter zabado junto com o time, ele ser melhor do que ele está mostrando, mas. Pelo que eu vi, eu não. Bom, aí não me serviria.
3: É, né? Uma possível então, série B.
0: Primeiro lugar, o Inter é um cemitério de centroavantes.
2: É verdade.
0: Não tem centroavante. É certo, o centroavante não dá certo e é extremamente cobrado.
2: E vem com vitrine aí, agora.
0: Então, primeiro é esse ponto. Segundo, né, o Alejandro ele não fez uma parte que é elementar num profissional. Como é que vai sair durante aquele período da Copa e volta barrigudo? Não pode. Tem que ter um mínimo de cuidado com a questão física.
2: Exato.
0: Não sei se ele tem tendência a engordar, se ele teve algum problema emocional, mas ele voltou fora de forma. E aí, num clube que cobra demais do centroavante, e que está num mau momento, não tem pouquíssima qualidade, quer dizer, aí afunda tudo mesmo. Mano.
3: O último centroavante que deu certo no Inter foi o Yuri Alberto.
2: Yuri Alberto.
3: Roberto, o alemão teve seus momentos.
0: Não,
3: mas
0: o alemão teve.
2: É,
0: teve
2: que
0: seus
2: o, momentos, é que
3: mas
2: o alemão
3: não são caras
2: não foi fez uma temporada histórica, mas que o alemão pelo que se esperava.
0: Não, não correspondeu.
2: O cara vem no novo
0: O alemão é um cara que tem bastante dificuldade assim, de fundamentos. E ele deu uma resposta muito boa.
2: Mas tem lampejos, né?
1: É que não existia uma. Aí é que tá. É que com o alemão não existia uma expectativa. Tinha expectativa. O que é que tinha expectativa?
3: Eu não tenho
1: então, se ele jogar mais ou menos, ele já.
0: Sim, e ele jogava mais ou menos, fazia exatamente. Coisas importantes.
2: É verdade.
0: Ele tinha um arranque, uma força física impressionante.
3: Eu vi uma repercussão de setoristas do Inter que o entorno do alemão, que ele tá jogando na Espanha atualmente, né? É que se o Inter caísse pra Série B, ele teria vontade de voltar pra ajudar o Inter por tudo que o Inter fez na carreira dele.
0: Ele era um atacante do Novo Hamburgo que chamava atenção. Eu vi um jogo dele contra o Brasil. Antes de Gauchão anterior à ida dele, depois do Gauchão Inter. E já via que era um cara diferente, né? Muita força física.
3: Não foi no Brasil que ele fez um golaço? Fez um golaço.
0: Muita força física, no Novo Hamburgo. Muita capacidade de finalização. Era um centroavante
3: que eu acho que eu vi esse jogo.
0: E aí já, pô, um cara diferente. Um cara diferente, uhum. Assim, para esse padrão.
2: É, disse que ele tinha muito potencial na base, eu não lembro se ele fez base na Almeria, eu acho.
3: É, foi.
2: E aí ele teve algumas lesões que acabaram dando uma reduzida na expectativa com ele, mas aí no Novo Hamburgo ele jogou bem, o Inter contratou, ele jogou bem no Inter e teve uma projeção de jogar na Europa. Né? Aí o Vallecano, não sei se ele tá jogando ainda na Liga, mas é um cara que ano passado foi importante.
0: Ele tem voltado.
2: Ano passado ele fez gol. Ele fez gol.
0: México,
2: é verdade.
0: Voltou para a Europa.
2: Não, e ano passado ele fez gol. Sim, ele classificou o Rayo Vallecano para a final da Conference League.
3: Cara pelo Inter tem. Também, ele fez o gol da vitória na despedida do Alessandro.
2: É verdade.
3: Do Alessandro Pato, o jogo ele vira com o finalzinho. Teve gol na Sul-Americana ou Libertadores?
2: Sul-Americana, o Colo, que ele empatou com o Inter, tá o jogo.
3: Exato.
2: Ele tinha perdido 2-0 para o Chile.
3: O jogo também estava 0-0, ele fez o gol também no finalzinho. Tinha, fez.
2: Ele teve uma temporada. Ele. Dadas as proporções, mas ele é basicamente. Ele surge no Inter basicamente como o Leandro Damião, né?
0: Só que o Leandro Damião é melhor.
2: É, o
0: aliás, bem melhor.
2: Tecnicamente tinha mais fundamento.
1: Dava até aqueles balãozinhos de borboleta.
2: É, é verdade.
1: Lambreta. Pra mim é borboleta.
0: Né? Lambreta. O time B do Inter fazia muito surdo. O time B, quando o Inter tinha um time B.
2: Aspirante.
0: E quando ele tem uma oportunidade no time principal, também é um momento muito bom. Porque ele entra numa final de Libertadores e faz gol.
2: Faz gol.
3: Impressionante.
0: Isso muda.
3: Saudades.
0: Isso muda a vida do cara, né?
2: É verdade.
1: Eu não sei se
0: aliás, ele entra numa final de Libertadores, ele faz, ele quebra o time e faz gol.
1: Ah, deixa eu só falar. Deu uma deixa aí pra falar uma coisa. Vou falar. Sobre centroavante. Não sei se eu falei algum dia aqui na comunidade esportiva, acho que não. Mas já falei em outras. O Inter, houve um momento que teve 4 centroavantes no elenco. O Caldenei lembra. Christian, Robigol, que era do Paysandu, né? Depois era... Alberto e o Washington.
0: Era o chamado valente. Vestibular.
1: Olha só. Vestibular do seu Christian.
0: Foi, sabe isso aí? Quem disse isso foi o Christian Pinheiro.
1: Christian, Washington, Alberto e. Qual o outro?
3: Robigol.
1: E o Robigol. Nenhum jogava nada.
0: E todos foram goleados.
1: Todos os quatro não dava um. No time do Inter. Era o vestibular, como diz o Caldenei. Cara, todos eles depois, o Christian foi o Christian.
2: É, o Christian Mister, no Inter.
1: Como é que era o apelido do
2: Jesus
1: Christian. Jesus Christian. Jesus Christian. Jesus Christian. O Christian virou o que virou. O Alberto foi pro Santos, virou, né?
0: Campeão brasileiro.
1: O Robigol.
0: Virou o Robigol.
1: O Washington.
0: Virou o coração assim, valente.
1: Uma trajetória.
2: O Washington, que é uma, até pouco tempo era o maior artilheiro, ou ainda é. Não é ainda.
1: Coração valente.
2: Foi ultrapassado.
1: Cara,
2: o maior artilheiro dos brasileiros dos pontos corridos.
1: Explica que os quatro aqui,
2: entre os, acho os três,
1: dizia assim, pô, mas é um mais ruim que o outro.
0: O Christian ainda acabou depois daquele processo vestibular, ele continuou no Inter.
1: Aí
0: continuou,
1: sim.
0: Aí deu certo.
1: Aí deu certo. Eles foram saindo.
0: O Inter era eterno para o Brasil de centroavantes. Aí contratou todos os centroavantes. O Washington foi do Caxias, o Christian era da base do Inter, mas estava no México, no em Portugal e voltou. O Alberto foi contratado no interior paulista. O
1: Robigol. Teve destaque lá no Remo, acho.
0: No Remo, todos eles eram para Porto Alegre. E aí seguia com a contratação de centroavante. Foi quando o Ibsen Pinheiro disse: não, nós temos 4 centroavantes. Estamos fazendo uma espécie de vestibular para ver o que vai ser aprovado.
1: Aí o Christian passou depois de muito tempo. Todo mundo foi desistiu, né? Mas assim, todos depois se destacaram.
0: Grandes.
3: O Inter recentemente teve também um período com 4 centroavantes, né? Só que eram caras ao final de carreira, outros começando. O Inter chegou a ter Guerreiro, Galhardo, Abel Hernandes e Yuri Alberto.
0: Ele teve agora recentemente 3, olha aqui, 3 centroavantes contratados, soldados.
2: Né? Iner Valência,
0: Borré, Valência e
2: Galário.
1: Qual os que tiveram ao mesmo tempo, Gustavo? No mesmo período?
3: Guerreiro, Thiago Galhardo, Abel Hernandes e Yuri Alberto. Período que o Guerreiro sofreu a lesão. Aí o Abel Hernandes entrava assim de vez em quando, e o Yuri Alberto titular. E o Galhardo também estava machucado.
2: O Yuri Alberto tinha recém chegado.
3: É, né?
2: 10h55? A gente ainda não falou do Grêmio, então a gente tá na reta na final do programa. E só pra...
0: tem decisão do Xavier.
2: Só uma observação aqui: o Inter tem que vencer por 2 gols, tem que fazer 2 gols hoje, né? E o Roberto joga. Então já tem um gol.
1: Aí ele já tem um gol, já sai com 1-0.
2: O Grêmio jogou do. Grêmio enfrenta hoje o Remo, a chance do Grêmio tentar a primeira vitória em casa. E a escalação do técnico Renato Portaluppi. A gente tem aí o Everton no gol. João Pedro na lateral direita, Zaquinho Kahneman e o Wallace, na lateral esquerda o Caio Paulista. Meio campo, são 3 meio campos, abrindo com o Danilo Barbosa, Dodi, Vila Sante ou Nardoni. no ataque, Pavon na direita, Amuzu pela ponta esquerda, e aí no comando, Carlos Vinícius, o Carlos Vinícius da Polis.
0: O Renato também está tentando recuperar algum jogador, João Pedro.
2: Era mais sumiu, né?
0: João Pedro estava sumido.
2: Eu não lembro, Chaves, que não
0: jogou. No jogo passado, o Marcos Rocha foi utilizado no finalzinho.
2: O Balbuena jogou também.
0: É, o Balbuena, o Dodge volta a ser titular.
3: Aquela máxima do Renato.
2: Era o calculista, por mais que tenha aparecido algumas vezes com o escasso, ele era um que estava perdendo espaço. Então, é o João Pedro tem 11 jogos nessa temporada, 7 do Campeonato Brasileiro.
1: Último. Eu já gostei do João Pedro, esse do Grêmio.
3: Eu sempre achei que era
2: um lateral do Mata 6.
0: Né? Esses laterais do Grêmio aí tem, claro, e hoje está em fim de carreira, mas que gosta. Gostei muito ao longo da vida. Foi do Marcos Rocha, né?
1: Esse jogava muito.
3: O Marcos Rocha, quando veio pro Grêmio, pensei, pô, tá aí uma boa contratação pro Grêmio. Contratação. E aí não.
2: Não, mas também bem mais velho, né?
3: Eu acho que tinha essa experiência, entendeu? Tipo como o Everton.
0: Tava pra encerrar a carreira no Palmeiras, aí o Grêmio.
1: Qual é?
3: O goleiro. Eu achei que, assim, ok, o Grêmio tinha, mas eu achei que não daria certo. Por causa da idade.
2: Estava mal no Palmeiras, não estava bem. E aí, você agora, recuperou muito.
3: Está numa grande fase.
2: Conseguiu
0: um goleiro em time que é muito exigido da pessoa.
3: Vamos
0: ver.
3: O Afonso consagra. Vamos ver hoje, né? Porque o Remo vai finalizar mais que o Grêmio na partida. Né? O Grêmio tem essa máxima de sofrer muitas
2: finalizações. Sofreu 28 finalizações da Chapecoense.
0: O Grêmio vai acabar indo o ano. Na luta dramática contra o rebaixamento, que talvez não seja tão longa assim, e já vai ser rebaixado, com o Rocher.
3: O Rocher estava quase voltando aí.
0: Terminando o treinamento.
2: E no jogo entre.
1: Sabe aquela propaganda que tem de bola, rola, rola? Não sei, tem uma musiquinha que aparece de jogadores de diversos times, né? Apareceu o Rocher. Eu tinha esquecido.
2: Eu tô impressionado. Hoje no jogo entre Inter e Corinthians tem hat-trick. O árbitro Felipe Fernandes de Lima, então, pense, o árbitro, cada jogo dele tem 40 faltas na partida, ele vai apitar pela terceira vez no Inter de Corinthians no ano. Ele apitou o primeiro jogo do jogo do primeiro, que foram 40 faltas.
1: Deu alguma garfiada?
2: Não. E o jogo de volta da Copa também. Meio horrível também a arbitragem do Felipe Fernandes de Lima.
0: É tranca demais.
2: É verdade. Então, ele vai conseguir apitar 3 vezes. O Inter e Corinthians em uma temporada. Incrível a escolha da CBF. 10:59. Daqui a pouquinho o contraponto com a Clarissa Rini e com o André Amaral. E o Comunidade Esportiva vai ficando por aqui. A gente volta amanhã, às 10 horas, aqui na Redcom, ainda no nosso estúdio provisório. E um bom dia a todos, uma boa quarta-feira e até amanhã. Tchau.

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0: Agora sim. Vamos lá? Beleza, então, gente, a gente se bate um pouquinho aqui. Os equipamentos são diferentes, né? Mas tudo bem, chegando então, contraponto de hoje, dia 7 de outubro, quarta-feira. Agora são 11 horas mais 9 minutos, falando aqui da alimentação, né? O Sindicato da Alimentação. Eu, Clarissa Henning, acompanhada na técnica do Fábio Rosário. O Léo Cardoso também. O Léo Cardoso é multifacetado, né? Ele é jornalista, ele é repórter, produtor, também é técnico. Ele ajudou a montar esse estúdio aqui, quebrar esse bairro para a gente. Mais cedo teve por aí o Gustavo Oliveira, também o Caldenei Gomes e o André Amaral, meu querido colega de bancada. E retorna então a partir de hoje. Bom dia, André Amaral, muito bem-vindo.
1: Bom dia, Clarissa. Saudade. Né, já fiz com o Léo agora comunidade. Já passei ontem à tarde aqui. Conversei com o Leonardo Cardoso. Depois voltando de uma viagem. Né, desejando um bom dia a todos. Um bom dia para o Fábio lá no estúdio. Fábio Rosário. Né, e um bom dia a toda a nossa audiência, né, que nos segue. Nessa manhã de quarta-feira, aqui no Contraponto.
0: Muito bem, agora são 11 horas mais 10 minutos. Seguimos então com o programa de hoje. Hoje nós vamos conversar com a Gioconda Alfaro. Vamos falar sobre o evento. Vai ter um curso, né, para empreendedoras negras, curso que vai acontecer na Casa da Igualdade Racial no dia 13 de outubro, semana que vem. Um curso presencial, ajudando então empreendedoras negras a crescer o seu negócio também usando os seus contatos. Vamos conversar então com a Gioconda para entender um pouco mais sobre essa proposta, quem pode se inscrever, até quando pode se inscrever. E isso tudo daqui a pouquinho, mais às 11h30. Hoje tem quarta-feira, temos comentário do Manuel Porto Júnior, professor do IFSU, participa com a gente aqui sempre fazendo seu comentário sobre políticas educacionais, e também a Francisca Jesus, a Chica, ela que é presidenta do CONDIM, Conselho Municipal dos Direitos da Mulher, também já foi presidenta do CONCULT, Conselho Municipal de Cultura, e que conhece muito a periferia de Pelotas, caminha aí pela periferia da cidade, e toda quarta-feira ela traz as demandas das comunidades diversas, né, que temos aqui na cidade, justamente para dar mais visibilidade para o que as comunidades demandam. 11 horas mais 12 minutos, vamos então com os destaques das notícias do dia aqui da cidade, André Amaral.
1: E a patrola volta ao caminho do ônibus na Vila Princesa, Sítio Floresta e Sanga Funda. Nivelamento das ruas de chão foi retomado depois que o solo secou. Sanga Funda tem também limpeza de canais para evitar alagamentos. Outro destaque de hoje é que o câncer de mama lidera diagnósticos na cidade e campanha reforça acesso a exames preventivos. O município concentra quase metade dos casos da região 21 de saúde. Os UBSs terão mais agendamentos e rodas de conversa ao longo do mês. E o terceiro destaque nosso é que a Universidade Federal de Pelotas segue com inscrições abertas para 2.500 vagas em cursos de graduação. O processo seletivo complementar recebe candidaturas de até 16 de outubro, para transferência, reopção, reingresso e retomada de estudos e portadores de diploma. Esses são alguns dos destaques do Contraponto de hoje.
0: Beleza, obrigada, André Amaral, pelas informações. Agora 11 horas mais 14 minutos. Vamos então, Cardoso, seja muito bem-vindo, Léo, bom dia. Léo, que todo dia traz para nós aqui o boletim da edição da manhã, com os destaques nacionais e as conversas que já tivemos aqui pelo Jornal Rádio Com de manhã cedinho.
2: Bom dia, Clarissa. Bom dia, Adrelinho. Bom dia a todos os ouvintes. Bom dia ao Fábio Rosário, que está na participação do Ana, Antônio Maciel. Bom dia em especial a todos os ouvintes que acompanham o Contraponto desta quarta-feira. E na edição da manhã, a gente tinha uma entrevista marcada com o deputado federal reeleito agora para a próxima legislatura, Elvino Bongás. Porém, ele estava em deslocamento a Brasília, chegou às 8 horas no aeroporto de Brasília, entrou para conversar com a gente, mas teve alguns problemas de conexão e a gente tentou fazer uma remanejar a pauta, e aí

0: gente tem aí, teve que remanejar a pauta que acabou não acontecendo hoje no edição da manhã. Trazendo agora então os destaques nacionais desta quarta-feira, o presidente do Senado, Davi Alcolumbre, anunciou ontem um calendário para discutir e votar no plenário a proposta de emenda à Constituição que acaba com a escala de trabalho 6x1 e reduz a jornada máxima de 44 horas para 40 horas semanais. Segundo Alcolumbre, serão cinco sessões de debate ao longo dessa e da próxima semana, com a votação em primeiro turno, possivelmente no dia 15 de outubro. O presidente do Senado disse que vai cumprir integralmente o rito regimental, sem atropelos, e demonstrou ser especialmente favorável à proposta. A PEC foi aprovada pela Câmara no fim de maio e no Senado ficou parada por meses. Alcolumbre afirma que preferiu esperar o fim do primeiro turno das eleições para não criar um embaraço aos senadores que disputavam cargos. Para ser aprovado, a proposta precisa de pelo menos 49 votos em dois turnos. Seguindo com outras informações, o governo federal informou nesta terça-feira que já pediu o bloqueio de mais de 13 mil sites ilegais de apostas desde o dia 25 de setembro, quando as contas foram proibidas no país. Também foram solicitadas remoções de milhares de páginas e perfis em redes sociais. Dos 180 sites que tinham autorização para operar, apenas um ainda funcionava nesta terça-feira. O governo já pediu o bloqueio dele. Segundo o ministro da Fazenda, Durigan, a medida representa uma mudança no fluxo de dinheiro das famílias entre 600 e 650 milhões de reais saíam por dia da poupança popular para as apostas. Ainda há 1 bilhão e 300 milhões de reais a serem devolvidos a cerca de 25 milhões e meio de apostadores, mas a maior parte desse valor está concentrada em 1% dos apostadores, 1% do saldo pendente. O Tribunal Superior Eleitoral explicou ontem que a pausa de 50 minutos na divulgação do resultado da eleição presidencial no domingo não afetou a contabilização dos votos. Por volta das 7 da noite, a aba Brasil do painel do tribunal parou de funcionar e os votos ficaram estacionados por cerca de 50 minutos. Segundo o tribunal, o problema foi causado pelo fluxo de dados que chegaram ao sistema ao mesmo tempo, que ocorreu apenas na divulgação, não na contagem, tanto que nas abas dos estados os votos continuaram subindo normalmente. A área técnica investiga o caso para que a falha não se repita no segundo turno, no dia 25 de outubro. O ato de fraude começou justamente após a paralisação. E por fim, o Procurador-Geral da República deu parecer favorável à liberação das visitas do senador Flávio Bolsonaro ao PAC, presidente Jair Bolsonaro, que cumpre prisão domiciliar. Para o Procurador-Geral da República, Paulo Gonet, não há motivos para rejeitar o pedido. Não houve descumprimento das condições fixadas. A manifestação foi pedida pelo ministro Alexandre de Moraes depois que a defesa protocolou o pedido de liberação, argumentando que a suspensão das visitas de 90 dias perde a validade no dia 11 de outubro. Em julho, Flávio foi proibido de votar depois de publicar nas redes sociais uma carta. O ex-presidente está proibido de usar a internet, inclusive por meio de terceiros. Então, essas são as informações nacionais desta quarta-feira, também os destaques do dia de amanhã, que acabou não tendo visto, mas também trazendo a explicação de por que que a gente não teve a entrevista com o deputado Bungas. E a gente volta amanhã, quinta-feira, com mais informações e mais destaques aqui no Contraponto. Bom dia, Clarissa, bom dia, André, e até amanhã. Tchau, tchau.
1: Dia, Léo.
2: Obrigada, Léo, pelas informações. Bom dia. Para 11 horas mais 19 minutos. Vamos então com as informações do tempo. André Amaral.
1: Hoje está bom, né? Calorzinho. Já dá para perceber quando Leonardo Cardoso, que não precisa muito, né? Já está de manga curta, né? Mas a temperatura agora está 22,4 graus. Sensação térmica mesmo, 22,4. E a umidade relativa do ar, 87%. Está previsto uma chuva para hoje à noite. A chuva mensal acumulada do mês de outubro, 23 milímetros. Então,

aqui para os. O que que nos informa o clima-tempo para os próximos dias? Então, deixa eu ver aqui, peraí. Previsão do tempo aqui, Clarissa. Deixa eu achar, porque aqui a gente está se adaptando aqui nos

0: Cheguei. Quinta-feira, amanhã, né? Chuva, 8,1 milímetros. As temperaturas ficam entre 18 e 26 graus. Chove rápido durante o dia e a noite. E na sexta-feira, um volume está previsto, um volume maior, 26,3 milímetros. E com temperaturas entre 19 e 24 graus. Chuva forte de manhã e à noite, na sexta-feira. Aberturas de sol à tarde com pancadas de chuva. E aí, dia 10, sábado, 16,3 milímetros. E continua quente, temperaturas elevadas, entre 18 e 25 graus. Então, segundo o Climatempo, nós teremos o começo de chuva hoje à noite, e que vai perdurar pela quinta, pela sexta, durante a sexta e no sábado. E aí parando no domingo, dia 11. Temperatura máxima ainda um pouco elevada, um período entre 15 e 23 graus. Vou ver aqui mais, o que nós temos mais para diante, depois do dia 11. Pois é, Clarice, não estou conseguindo aqui porque
1: mas acho que está mais que bom.
0: Está mais que bom.
1: Até porque...
0: até domingo, dia 11, que não tem previsão de chuva.
1: Beleza. Obrigada, André, pelas informações. 11 horas mais 23 minutos. Então vamos das notícias de Pelotas. Mulheres que precisam fazer mamografia ou Papa Nicolau terão mais oferta de agendamento em parte das UBS, das Unidades Básicas de Saúde de Pelotas, nesse Outubro Rosa, campanha de conscientização sobre a prevenção e o diagnóstico precoce do câncer de mama e do colo útero. Unidades em diferentes distritos também recebem rodas de conversa, orientações e oficinas terapêuticas em ações organizadas pela Secretaria Municipal de Saúde. Segundo a Prefeitura, o câncer de mama é o tipo mais comum entre os diagnósticos em Pelotas, e o município, o polo da região 21 de saúde, responde por quase metade dos casos de toda a região. Ainda de acordo com o descobrir está cedo, significativamente, as chances de cura. No Brasil, com o INCA, o Instituto Nacional de Câncer, o câncer de mama representa de 30% dos diagnósticos em mulheres e o do útero cerca de 7%. As diretrizes do Ministério da Saúde recomendam a mamografia a mulheres entre 50 e 70 anos a cada 2 anos. O exame identifica o câncer de mama em estágio inicial. Quem tem caso de família deve começar o rastreamento mais cedo ou incluir exames complementares com orientação médica. Para o câncer do útero, os principais exames são Nicolau, que identifica lesões antes que virem câncer, e o teste de DNA HPV, o genético do vírus com potencial de causar. Os dois, desde 25 a 64 anos, já iniciaram a vida sexual. Qual é anual em 2 primeiros anos? Com resultados negativos, a ser feita a cada 3 anos. O teste de DNA HPV, quando negativo, é repetido a cada 5 anos. A vacina contra o HPV, que está disponível no SUS para meninas e meninos de 9 a 14 anos, é uma das principais formas de evitar a infecção. O programa, então, do mês de outubro, inclui a exposição fotográfica decidida sexta-feira no Palácio Municipal, em Sala Frederico, e projeto da Associação de Apoio com Câncer, a Prefeitura, retratando mulheres atendidas pela instituição. Voluntariamente, o jornalista Nick, chateada Rita, as margens do Pelotas. Então, tem ainda bandeiras informativas, um calçadão, Rua André de Mendes, e um evento inclusivo 23 de outubro, os trabalhadores organizado pela Secretaria de Recursos Humanos.
0: Senhoras e senhores, 20 minutos, temperatura 22,3 graus, umidade relativa do ar 85%. E as ruas de chão, por onde passa o ônibus, na Vila Princesa, no sítio Floresta e na Sanga Funda, na zona norte de Pelotas, voltaram a receber a patrola máquina que nivela a pista. O serviço atende o trajeto do transporte coletivo nas três localidades, todas no bairro Três Vendas, e é feito pela prefeitura por meio da Secretaria de Serviços Urbanos e Infraestrutura. O trabalho foi retomado na manhã de ontem, quando o solo voltou a ter condições de receber as máquinas. Segundo o secretário Matheus Consen, a patrola não é passada com o solo úmido, porque seria perda de tempo e de recursos. Isso só foi possível recomeçar depois que a chuva de sábado deu trégua e o terreno secou. Na Sanga Funda, a secretaria também faz também a desobstrução e a limpeza de canais para evitar alagamentos que dificultam o deslocamento dos moradores. Na terça, ontem, as equipes de iluminação pública percorreram o Simões Lopes, na região sul do bairro Fragata, para consertar pontos atingidos pelo temporal de setembro. Um levantamento do setor aponta mais de 50 pontos sem luminária, por motivos como a queda de postes. O trabalho tem sequência ao longo da semana na Avenida Bento Gonçalves, na altura do bairro Navegantes e no Balneário dos Prazeres.
1: E estão abertas até o dia 16 de outubro. Dia 16 de outubro cai na sexta-feira da próxima semana. Então, até sexta-feira da próxima semana, as inscrições para o processo seletivo complementar da Universidade Federal de Pelotas estão abertas ali. São 2.537 vagas, 83 cursos de graduação. Essas vagas são destinadas a pessoas que já tiveram vínculo com o ensino superior e pretendem. O processo contempla cinco modalidades: transferência, que é para estudantes de outras instituições; a reopção, destinada a quem já estuda na universidade de curso; reingresso, quem deixou um curso da própria universidade e agora a retomada de estudos para quem abandonou uma graduação; e portador de diploma, que já concluiu um curso superior. Nas quatro primeiras modalidades é preciso concluído um semestre ou um ano no curso de origem, conforme as regras do edital. Cursos sequenciais em instituições estrangeiras não são aceitos. Para os 81 cursos que seguem as regras gerais do processo, não há prova nem cobrança da taxa de inscrição. A classificação considera o número de disciplinas já cursadas para aproveitar o curso pretendido. A inscrição deve ser feita por internet, no sistema COBOL, com envio da exigida para cada modalidade. Disciplina seja considerada no aproveitamento, ela precisa ter vistos no edital, incluindo correspondência mínima de carga horária e conteúdo. Em 21 cursos, o aproveitamento de pelo menos três disciplinas é um requisito eliminatório. Em alguns casos, essas disciplinas precisam ser do primeiro semestre do curso pretendido. Medicina veterinária e psicologia seguem no específico. As inscrições também têm 6 de outubro, mas são realizadas pelo sistema de vestibulares da UFRGS. Os cursos, a primeira edição, considera a nota do Enem. As edições entre 2021 e 2025, escolhida no ponto da inscrição. Nessa etapa, deve apresentar a documentação de 6 e 6 de novembro. A inscrição, então, considera a própria completa. É preciso disciplinas do primeiro semestre do curso pretendido. As inscrições nesses dois cursos custam R$ 100 e os candidatos inscritos no CadÚnico e tenham cursado integralmente o ensino médio em escola pública ou com bolsa em rede privada, solicitar isenção da taxa até o dia 13. O processo seletivo complementar também prevê de vagas, seguindo os principais adotados pelo SISU, as regras diferentes, combinações de critérios de renda, escola pública e deficiência, além de ações afirmativas específicas para indígenas e quilombolas. A distribuição das vagas, os requisitos de cada modalidade e os documentos necessários estão divulgados nos editais publicados por acordo de registros acadêmicos, CRA, Universidade Federal de Pelotas. 11 horas mais 31 minutos. A gente vai fazer um tempo rapidinho. Vamos acomodar a nossa entrevista. Deixa eu conta que já tem gente por aqui. Conversar um pouquinho, então, sobre esse curso para mulheres empreendedoras que vai ser na Casa Racial no próximo 13 de outubro. Nós já voltamos.

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6: Beleza, voltamos então. Um contraponto. Acho que é. Tá, agora sim. É, gente, a gente vai se adaptando. Voltamos hoje, então, contraponto. É, agora são 11 horas mais 35 minutos. A gente recebe aqui no estúdio a Gioconda Alfaro, ela que é facilitadora no curso presencial Conectar é Crescer, que é voltado a mulheres empreendedoras. Tem uma nova data em Pelotas, que vai acontecer agora. Na próxima terça-feira, dia 13 de outubro, a partir da 1:30 da tarde, na Casa da Igualdade Racial. É, segundo a organização, o encontro precisou ser transferido em função dos temporais. Não tem proposta de oferecer conhecimento, ferramenta e conexões para impulsionar negócios com o uso da rede de contatos para vender mais. Os participantes recebem estila, materiais complementares e certificados e ainda participam de um feedback. Muito bem-vinda ao Contraponto. Uma vez, bom dia.
7: Obrigada, amiga. Bom dia. É, penso pela reforma, né? Em outras coisas. É, estamos recebendo vocês aqui, que é bom que você tem parcerias, né? Bom que vocês já têm essas parcerias que conseguem dar esse braço amigo, dar essa mão amiga quando precisando fazer esse movimento ali. Essa, digamos, é a proposta do curso, né? Como a gente utiliza essas pessoas que estão em nosso entorno, essas instituições que estão em nosso entorno, para que nossos negócios consigam crescer, porque as parcerias têm esse potencial. Às vezes, a gente sente-se aislado em possibilidades, mas quando fala com uma pessoa que tem visão, que tem a possibilidade de te ajudar, como que todo flui de uma maneira diferente. Então, que vocês têm essas e eu quero as pessoas, os empreendedores e pilotos que guardar aprendam a utilizar essa rede de contato em favor delas, em favor desses negócios, e por isso a proposta do nosso curso. No primeiro momento, o curso é dedicado apenas ao negócio, é um projeto vinculado com a Fundação Banco do Brasil. Só que vocês sabem, a tempestade gente, esse curso extra, em primeiro momento, tínhamos destinado para a comunidade C3, diretamente lá com o apoio da CUFA, mas eles tiveram algumas questões lá para o primeiro, para a primeira tempestade, o dia 30 de agosto. A gente decidiu manter a falda de manter a turma, mas tivemos que trocar o lugar de batido, né? Sabemos que para a comunidade foi bastante golpeada, foram afetadas. Então, lamentavelmente, nosso parceiro, temos que entender que faz parte, né? Eles estão em um processo bastante difícil, né? A comunidade sempre é bastante golpeada, né? E ultimamente Pelotas e nossa região também é tudo, né? Então levamos, conseguimos uma parceria com a Casa de Guarda Nacional, eles abriram as portas para nós e convidamos a todo mundo para que estivesse conosco no dia 21 de outubro. Todos sabemos o que aconteceu na víspera, né, do nosso evento. Eu fui afetada que 3 dias 5 em casa, todos nós ficamos incomunicados, então não deu para fazer. E a gente já naquele momento estávamos em um período de prorrogação do edital e lamentavelmente a prorrogação acabou em a turma, ainda que nós queramos manter a qualidade de toda a proposta, porque serão entregas as apostilhas que nós prometemos para as empreendedoras, ofertaremos. Lamentavelmente eles não conseguem entrar no processo de aceleração que é a nossa proposta, mas como vamos resolver isso? Porque a gente traz solução, a gente não solta as dores, né? Todas as empreendedoras que participem vão receber auxílio, vão estar conosco um pouco, mas também elas vão receber mentorias gratuitas que estarão já a vez do acesso na plataforma. Então elas fazem um curso conosco, recebem toda a informação de como entrar na nossa plataforma, como adotar junto com mais de 25 cursos gratuitos, além de esse, com materiais de qualidade, com sempre que você compensa, você vai avançando, exemplo, faz um curso de parcerias, que é na apostila, finanças, você gana as planilhas para que você organize suas finanças, temos de inteligência artificial, você gana os prompts, que seriam aqueles chamados já para que você foque no que você vai solicitar para a inteligência artificial. Então, todo o nosso curso, todo o que está na plataforma é totalmente gratuito. Queremos que as empreendedoras da região aproveitem essas oportunidades, né? A gente trabalha muito para trazer isso de maneira gratuita, através sempre de parceiros, nessa turma que seria na comunidade C3, o Antônio apoiou a gente também. Entra também a parte do estive com o nosso pessoal do mundo também durante toda a jornada. O centro foi um grande apoio para nós durante todas as projetos. Foram dois turnos na cidade de Pelota, na cidade de Rio Grande. Não conseguimos levar a uma que queríamos levar para a cidade de Jaguarão por questões da chuva, também voltamos lá, né? E ainda que o processo, as zonas do negócio aconteceu em um momento em que Rio Grande do Sul foi abatido uma e outra vez por umas enchentes. Se algo temos em comum, os isolados e os gaúchos, a gente é seguinte, a gente encontra, a gente se levanta, espera o sol brilhar e sai para lá, né? Sai para fazer acontecer. Então, a proposta continua, que é convidar as mulheres que fazem parte dia 13 conosco a partir das 13h30. A Casa da Racial está aberta. Num primeiro momento, o edital era para mulheres, mas agora está aberto para todos. É a Casa de Igualdade Racial, é a Aliança Empreendedora, estamos todos juntos para crescer. Espero com vocês, temos uma capacidade de 30 mulheres. Ainda temos, se mal não lembro, 6 vagas. Aproveito, 6 vagas ainda para preencher.
8: Maravilha. Joconda, como é que vocês. Como é que vocês conseguiram identificar essa dor específica?
7: Essa dor específica das mulheres pretas. Primeiramente, como nasce o edital? O edital nasce porque foi o primeiro fomento que o Banco do Brasil faz especificamente das mulheres pretas. Então, se deu, vamos dizer, o convite a nível nacional de que as lideranças trazessem, levassem para suas comunidades, para suas regiões, identificando que existia este público. Então eu já, digamos que tenho tempo trabalhando em Pelotas, eu vejo que Pelotas tem esse público, ainda que tem pessoas que se questionam se Rio Grande do Sul tem pessoas pretas, tem bastante, eu acho que é uma das maiores comunidades, né, a nível do Brasil, né? Então é importante que agora que temos uma Casa de Igualdade Racial, esses espaços sejam aproveitados, né, pela comunidade. E para mim é uma grande honra poder estar trazendo isso para a nossa comunidade. Porque, sem dúvida, está feminino, que é uma mulheres pretas, estão redes que já trabalham ali com mulheres pretas também, mas eu acho que...
9: Gente, eu acho que é o momento de todos nos unirmos e criarmos coisas juntos, né? Aproveitar que temos uma Casa de Igualdade Racial agora que está à disposição de todos nós. Eu acho que é importante que aproveitemos e demos visibilidade tanto à casa como aos nossos projetos.
10: Joconda, como você aprende a usar os próprios contatos para vender mais na prática? Isso, evidentemente, para mim, inclui é o caso das redes sociais, ou não? Ou é só a questão, também é a questão física, pessoal, interpessoal?
9: Poderíamos dizer que sim, que os contatos das redes sociais são importantes, mas também está, vamos poner, em nosso curso, você vai aprender como aquela amiga que te faz um favor, que torna-se algo cotidiano, está fazendo parte do crescimento do teu negócio. Como você pode dar um retorno para essa pessoa? Como as pessoas que estão em teu entorno, ainda que pareça que os aportes dessas pessoas talvez sejam mínimos para teu negócio, eles estão aportando, como você vai colocar esse aporte em favor real de ambas partes? Porque tivemos um caso de uma... redes sociais, né? Temos um caso da participante que ela falou que ela precisava que a filha dela ajudasse a ela nas redes sociais, porque através das redes sociais ela conseguiu vender mais. Esse é o dor dela, as redes sociais. Então ela sentia que não se sentia que estava sendo abraçada, o sono dela não estava sendo abraçado em casa. Quando fomos desenvolvendo o curso, fomos vendo as aulas, ela entendeu que a parceria que ela estava oferecendo para a filha dela não estava sendo leal com a filha dela. Foi estranho. Mas muitas vezes achamos que nós estamos sendo justos em nossas trocas. E as mesmas trocas, acontece o seguinte, gente, nosso curso para empreendedores de base. Então, estamos falando daquela empreendedora que tem o salão em casa, aquelas pessoas que estão iniciando. Então, essas pessoas que estão iniciando precisam que as pessoas que estão no entorno delas, o senhor que tem um... amiga minha que tem um espaço de comunicação, por exemplo, eu preciso que... preciso identificar que minha amiga que tem um espaço de comunicação consiga para mim estar aqui para comunicar minha mensagem. Ainda que eu não tenha a capacidade financeira, agora, para pagar um espaço como esse, eu consigo identificar quem são as pessoas no meu entorno que consigam me colaborar para quê? Para que meu crescimento seja garantido, mas como eu faço uma boa contrapartida para ela? Trazendo temáticas interessantes, rendendo contas, falando, mira, deu certo isso, não deu certo aquilo, dando as pautas que eu acho interessante, que talvez podem enriquecer o trabalho dela. Parece que são coisas futuras. Parece que fossem coisas futuras, mas no final isso vai acrescentando no trabalho de todos, né? Respondendo a pergunta.
10: Respondeu, uma troca, na verdade.
9: É uma troca, mas como essas trocas do dia a dia podem realmente fazer parte do processo de ter um negócio, entendeu? Os negócios têm processo e, lamentavelmente, quem não consegue identificar quais são os processos de ter um negócio, trabalha sobre ovos, ovos, né? Então, é importante reconhecer quais são os processos do teu negócio, é importante reconhecer quais são as pessoas que já trabalham em esses processos, é importante reconhecer quais são as falhas em esses processos, que dá para melhorar e quem são as pessoas que poderiam melhorar esse processo de uma maneira mais fácil. Quem, exemplo, quem precisa impulsionar suas redes sociais, às vezes, num momento, você vê uma pessoa que cria toda a estratégia, que passa tudo isso em um valor, ou vamos dizer, em um valor profissional, com uma identidade profissional, saia a um valor que você não consegue enxergar. Mas se você chegasse a uma parceria em que você valorize logicamente tanto o conhecimento, a criatividade da pessoa, mas ao mesmo tempo a pessoa consiga crescer e aprender junto contigo, aí isso é uma parceria. Ambos têm que crescer, não pode ter uma entrega unilateral. Claramente, chegará um momento em que ela gana mais, outros eu ganarei mais, mas sempre temos que dançar juntos, né? Não pode ser só um dançando e o outro batendo palma.
8: Maravilha. Joconda, só para ficar claro, para as mulheres que estão interessadas em fazer esse curso, ela precisa já estar empreendendo? Ela pode ter um projeto, simplesmente? Como é que isso funciona para as inscrições?
9: Ela precisa querer empreender ou estar empreendendo. Pode ter algumas pessoas que estudaram, estão estudando, estão se capacitando, mas ainda não tem o projeto, o plano de negócio. Não se preocupe, vem com a gente, bora se conectar, até porque você vai conhecer também durante o curso a plataforma Estamos Juntos. Na plataforma Estamos Juntos, você vai conhecer cursos de planejamento, de criação do projeto, de como você cria seu plano de negócio. Então, é importante que você venha e já tenha essa primeira conexão com o empreendedorismo. Não se limite porque teu, talvez tua ideia que você acha que está muito imatura, não, tem que vir, tem que aproveitar.
10: Sim. Não pode
8: falar. Joconda, para fazer essa inscrição, precisa de algum documento específico? Aonde é que se faz a inscrição? Até quando?
9: Ok, estamos agora com uma pré-inscrição através do Google Form. É bem básico, o e-mail, o nome. Por enquanto, essa é a nossa pré-inscrição. A inscrição formal, para que seja mais prático, eu vou estar passando diretamente lá, com o QR Code, e elas preenchem lá as informações. Assim também, abraçando todas as pessoas que têm certa, vamos dizer assim, dificuldade na tecnologia, né? A gente poder dar um apoio aí na inscrição de uma maneira mais efetiva. Já que são várias questões que são solicitadas durante a inscrição, com o CPF, em que serviço você oferece, essas questões. Então, às vezes elas ficam com tanta pergunta, ficam meio perdidas, melhor que estejam lá, que vivam a experiência, e a gente tomando um café faz essa inscrição mais leve.
10: Já a capacidade é 30, né? Falou, já tem 26.
9: Temos 23
10: faltando. Ah, 20, tá, faltam 7 aí. Eu entendi que era 26 e tinham 4 vagas.
9: Temos ainda um pouquinho mais.
10: Sim, e não havendo até a data a inscrição, pode chegar no dia lá?
9: A questão de chegar no dia, que me daria,
10: se você... Não, se não tiver todas as 30 inscritas, eu acredito que vai ter.
9: Já que tenha, que tenha. Não, o que pode estar acompanhando as redes sociais, que se, vaga, se tivéssemos vaga disponível, eu vou estar aí através das redes sociais comunicando. Eu vou estar através das redes sociais do podcast. E também, eu vou dar, eles estão acompanhando a divulgação, com certeza eles vão acompanhar.
10: Não vai ter problema.
9: Não vai ter problema mais. Ok, meu medo do que eles pegassem, esperando, é questão da sua, a gente não tem capacidade de atender a ela de maneira certa, a ela de maneira certa.
8: Beleza. Joconda, estava comentando sobre o parceria de sucesso, né? De que maneira participa dessa iniciativa? O que tu traz da tua própria iniciativa que contribua ou que dê uma forma ao que tu está oferecendo agora?
9: Sabe que esse curso vai vinculado com parcerias, né? E como nasceu Parcerias de Sucesso? Parcerias de Sucesso nasceu através de uma palestra sobre parcerias. Então, quando eu voltando o curso, eu também vou acrescentando aquela minha palestra pessoal, acrescentando aquelas minhas dicas. Eu acho que acrescentaram muito o conteúdo das gurias. Eu acho que ter escolhido um curso de uma temática que envolve tanto, me fez me destacar um pouco mais na entrega, me querer entregar um pouco além. Acredito que sim. Eu acho que se tivesse escolhido, não sei, talvez marketing, inteligência artificial, não tivesse esse jogo de cintura. Mas com parcerias, que é algo que eu gosto tanto, consigo entregar muito mais. Falo sobre a importância da reciprocidade, né? Porque é sobre a importância da reciprocidade, também sobre a importância, gente, da autovalorização e da autopercepção, porque também está, parece que somos extremos, não? Ou sou uma empreendedora, sou uma parceira que procura todo, puxar tudo do meu parceiro, ou sou uma pessoa que me acha um galata, então eu acho que meu negócio não está à altura tua. Então, ter essa visão de como as pessoas se enxergam e poder colocar todo esse conhecimento que eu já adquiri antes, é muito bacana.
8: Massa.
9: Eu acho que eu entregado, desculpa, eu acho que eu entregado vários cursos, assim, já tivemos a Reina do Negócio, tivemos também sobre inteligência artificial, tivemos várias entregas, mas é na que me cheguei mais nesse curso, sem dúvida.
8: Massa. E, Joconda, outra coisa que eu queria te perguntar, e que tem a ver com o que tu estava dizendo, justamente, que medos que tu vê nessas mulheres que querem empreender e que se animam, ou as que empreendem, mas ficam intimidadas diante de uma possibilidade de crescimento ou que não conseguem enxergar essa possibilidade de crescimento?
9: Eu vejo muitos medos, mas eu vou falar por mim. Eu acho que das primeiras questões é o síndrome do impostor. Parece que nós, mulheres, não conseguimos chegar quão gigantes nós somos, né? Então, isso tem impacto até na precificação dos nossos produtos. Porque se eu não me acho o suficientemente boa para entregar um produto bacana, parece que eu não consigo entregar um produto bacana. O meu público não me vai chegar com um produto bacana. Então, esse primeiro passo de se perceber, né? Eu vejo também empreendedoras que, exemplo, meninas que passam faxina e elas não se enxergam como empreendedoras, mas você é uma empreendedora. Gurias que fazem bolo e elas não se enxergam como empreendedoras. Isso é apenas um bico, não. Isso é um empreendimento. Isso é uma receita que você aprendeu a lucrar de alguma maneira com isso, né? Então, às vezes, também a mesma desvalorização, não enxergar teu talento, não enxergar teu conhecimento como algo que pode ser rentabilizado, faz que automaticamente você mesmo se coloque um valor de mercado lá embaixo. E aí você começa a ver o mundo lá fora. O mundo lá fora é agressivo, violento. Empreender não é fácil, ainda não vamos romantizar o empreendedorismo, tem que trabalhar bastante, mas tem suas vantagens. Ter mais tempo com os filhos é uma vantagem, poder escolher certas questões, ter poder de decisão, né? Sair de relações tóxicas também, né? Para nós mulheres também, sair de relacionamentos que podem virar qualquer questão. Então, eu acho que o principal medo é se chegar como empreendedora, enxergar o potencial que elas têm, enxergar talvez um monstro em que elas possam se tornar. Eu falo monstro em que elas possam se tornar, porque nos colocaram como que o dinheiro fosse um vilão. Muitas vezes se falou como para nós mulheres que o dinheiro fosse um vilão. As mulheres não podemos fazer dinheiro. Então, estamos falando de dinheiro, estamos falando de algo que não entra em nossa cúpula, né? Em nosso círculo, né? Então, é muito complicado. Eu acho que é tudo, porque parece que se você cresce, parece que você não conseguisse que o mundo te chegasse dessa maneira se você mesmo não se enxerga. Ah, não sei, gente, só filósofa aí, quarto bem. Mas eu sinto isso, né? É um medo a pôr em cara a tapa e dizer, isso é o que eu faço, é o que vão dizer os vecinos, é seguro foi com o marido da Godena, agora tem que vender bolo. É muita coisa. E quando você já pensa que um dinheiro é diferente, porque aí é tudo o que você criou, ou você está fazendo uma coisa errada, ou você está dando para alguém. Eu tenho tantos medos e tantas coisas. Eu acho que em essa semana eu estava falando sobre a temática do medo com minha mãe. Eu acho que o maior medo às vezes é crescer. Mas a gente não pode ter medo de crescer, porque a gente fica estancado quando você tem medo de crescer. Quando você tem medo de assumir contas maiores, quando você tem medo de assumir a parcela da casa, quando você tem medo de assumir essas questões. Assuma com responsabilidade. Assuma mesmo. Faça suas continhas, leve suas planilhas e assuma. Nunca tenha menor crescimento. Porque assim, quando você tem menor crescimento, você paralisa. Você não consegue mais.
10: Joconda, apresenta o. Tu tem o podcast Parceria do Sucesso. Como é que ele dialoga assim, com essa proposta de conexão e parceria? Assim?
9: A gente estávamos. Vamos dizer, um primeiro momento, nossa ideia era dar voz aos empreendedores locais, né? Entrevistávamos diferentes tipos de empreendedores, tanto empreendedores de base como startups que eram destaque na cidade de Rio Grande, só lá em 2023. Durante tantos anos que eu tentei migrar para a Web Rádio, né? Só que veio a enchente em 2024, né? Isso, gente, eu vou confessar que psicologicamente eu fui abatida, né? Eu praticamente eu chutei as portas da minha casa. Quando eu cheguei à minha casa, eu não conseguia assim, estar lá dentro. Isso me afetou muito e fiz que meu projeto fosse declinado. Mas durante esse tempo, se foram gestar outras questões do projeto, que agora não posso revelar, mas o projeto pretende voltar em breve para continuar dando voz aos aprendedores, para continuar fazendo essas conexões. Agora tem a parte mais. Agora estudei turismo aqui em Pelotas, né? Então quero adicionar a parte do turismo. Eu acho que a conexão dessas propostas de empreendedores, de turismo, vão dar um destaque à nossa região, sobretudo na cidade de Pelotas, que tem esse peso cultural tão importante. Então, eu acho que as parcerias para mim estão em todo. Para mim, as parcerias estão desde a pessoa que imprimiu isso, até a pessoa que está me entrevistando, até a pessoa que conseguiu eu estar aqui. Mandou uma mensagem para vocês de que a publicidade, de que íamos acontecer, que o evento ia acontecer. Para mim, a parceria está em todo. E estou louca por voltar no projeto Parcerias e Sucesso Podcast, porque estou louca de estar com as pessoas, ver seu brilho que vocês estão vendo no meu olhar. Eu amava, eu sou apaixonada, isso me alimenta. Né? Então, em breve estaremos de volta, talvez com o Rádio Com, não sei, descubrirá nos próximos episódios.
8: Helena, muito obrigada, Joconda. Tem alguma coisa que tu queria dizer a mais que não foi dito durante a entrevista?
9: Ah, durante esse tempo também a gente estive fazendo, gente, uma entrega dos cadernos executivos, que através da Aliança Empreendedora, tem diversas frentes. Temos o voluntariado, que foca diretamente na educação empreendedora, com mentorias, com cursos, etc. E temos uma frente que vem sendo uma apócase. Essa frente com apócase, ele tem um fórum, organiza o Fórum Brasileiro de Microempreendedorismo e leva empreendedores de base e diversos agentes que colaboram com a inclusão social e empreendedorismo a nível nacional a participar do Fórum Brasil. Durante os últimos 4 anos, a gente desenvolveu em Brasília tivemos diversos debates e digamos que este resumo é uma entrega desses diversos debates, é uma entrega com conselhos, com recomendações que a gente falou lá. É o que a gente quer, que o poder executivo, o poder federal, o poder estadual, legislativo, todos os poderes deem uma olhada e que consigam ouvir, né, de uma maneira mais imediata nossos empreendedores. Temos soluções que já estão sendo implementadas em outras cidades que poderiam estar sendo trazidas para a nossa comunidade. E, bom, eu quero chamar, né, convidar as pessoas que foram candidatas, que ganharam aqui, já foram funcionadas, escolhidas. Não lembro muito os nomes.
8: Uma rua? Sim.
9: Ganhamos governador. Quem foram os que ganharam de governador?
8: O Zuco.
9: Ganhou o Zuco. Tivemos 2 deputados, né?
8: Acho que foi o Fox.
10: E 2 da região aqui.
9: Bom, queremos chamar os novos escolhidos, os novos poderes, a que a gente tenha uma reunião em breve. E, desculpa que eu não tenha os nomes, eu esqueci com os nomes também. Mas eu gostaria agendar uma reunião com eles para fazer a entrega pessoalmente dos cadernos com essas recomendações, para que essas soluções consigam já chegar a eles e eles consigam também estar ouvindo o que a gente criou com tanto trabalho através de 4 através dos empreendedores que estão e precisando ser ouvidos. Com diversos objetivos, esperamos contar com vocês.
8: Mara, no Faro, te agradeço muito a presença, te desejo muito sucesso.
9: Obrigada, querida, com honra estar aqui com você. Hoje falei mais, nunca pude me emocionar. Você vem, vamos dizer, grandes coisas. Outubro está aqui, tá? Que bom. Espero que vocês tenham uma boa transição nessa nova fase. Espero conhecer um novo espaço. Espero estar convidado na inauguração, né, no lançamento. Bom, gente, vamos vai. Aqui no Rádio
10: Com,
9: espero os próximos episódios.
10: Beijo
9: pra todos.
10: Valeu. Deu um spoiler.
8: Obrigada, Joconda. A gente conversou com a Joconda Alfaro, empresa de participar, então, o curso Conecta Cerebro. A partir do momento de na casa inicial fica na Rua Tiradentes, 2900. Mais informações, então, no Instagram, seria sucesso.podcast. Valeu. Meio de 2 minutos, a gente vai fazer um rapidinho e já voltamos com o contraponto.
11: Thank you.

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e a rede federal, que tinha 140 escolas em 2013, hoje tem 754 campi de institutos federais, ela é muito atrelada aos governos Lula, né? E a gente tem medo, né, de uma represália ou de uma tentativa de apagamento dessa política pública por parte do governo, de um governo do PL. Portanto, nos preocupa muito o que aconteceu no primeiro turno, mas essa preocupação não pode nos paralisar, né? Tem um segundo turno com uma diferença pequena de votos, e quem defende a educação desse país não pode ter dúvida do que fazer nesse segundo turno, né? E aqui nós estamos falando de programas muito importantes que não podem parar. Eu cito um especial, pé de meia. Debatíamos esse tempo anteriormente, né, Clarissa, sobre se o pé de meia funcionava ou não, já que existem algumas críticas, mesmo de educadores e educadoras do campo progressista. O pé de meia garante que as pessoas vão à aula. Muito jovem não vai à aula não é porque não quer ir à aula, é porque ele tem que cuidar da avó, do avô, que tem que cuidar do irmão mais novo, né? Ou porque tem que acompanhar os pais no serviço, né, para garantir o sustento da família. Quando esse jovem ou essa jovem ganha R$ 200 por mês,

0: no ensino médio nesse país inteiro. Seja o Instituto Federal, seja o Colégio Pelotense, seja o Brasil, seja qualquer um. O estudante ganha R$ 200 a cada mês, ganhando R$ 1.000 quando se forma. Para isso tem que ter 80% de frequência. Do outro lado é nada. É cortar, inclusive, dos que já ganham. Então, pessoal, nós estamos num momento que não podemos mais chorar, né, o que aconteceu no primeiro turno. E eu acho que teve coisa muito grave acontecendo nesse primeiro turno. Crimes eleitorais aconteceram nas escondidas nesse primeiro turno, para que a direita tivesse esse resultado eleitoral, né? Podemos discutir depois do segundo turno como é que está a nossa democracia e como é que a esquerda deverá se organizar daqui para frente, inclusive para não desperdiçar votos que recebeu e que não puderam ser usados. Cito a Erika Hilton, que poderia ter elegido mais 5 lá em São Paulo. Pessoal aqui no Rio Grande do Sul poderia ter elegido mais 1 pela votação que teve. E o segundo colocado da sigla não teve o número de votos necessário para a barreira, né? Então a gente tem que rediscutir a nossa organização para as eleições, né? Mas vamos fazer isso depois do segundo turno feito. Agora nós precisamos engolir o choro e ir para a rua eleger o Lula, para que a situação não fique ainda pior e que, no caso, né, da educação, a gente não sofra com esse tesouraço de 300 bilhões. Nós precisamos continuar com a consolidação dos institutos e a expansão dos institutos federais, porque as pessoas desse país merecem educação de qualidade. Era isso, Clarice e André.
1: Obrigada, Manuel Porto Júnior. Vamos juntos. Beijo para ti.
0: Beijão.
1: Manuel Porto Júnior, ele que é professor do IFSU, participa com a gente aqui toda quarta-feira fazendo comentários sobre políticas educacionais no ambiente de eleições gerais aí, de primeiro e segundo turno. Claro, não poderia deixar de fazer a sua avaliação política. É um baita analista político. Agora, meio-dia, mais 18 minutos, chegando ela, a Francisca Jesus, nossa queridíssima amiga. Ela que é presidenta do CONDIM, Conselho Municipal dos Direitos da Mulher, também é presidenta foi presidenta do CONCULT, Conselho Municipal de Cultura, e é a nossa parceiríssima aqui da Rádio Com, circula nas periferias de Pelotas e na quarta-feira sempre traz essas vozes múltiplas, plurais aí, diversas aqui, para ocupar o espaço do Contraponto. Seja muito bem-vinda, Chica, bom dia.
2: Bom dia, bom dia. Mais uma vez, muito obrigada pelo espaço aí do Contraponto, também o espaço da Rádio Com, né? E principalmente Clarissa e André. E hoje eu estou falando aqui de um espaço aqui para nós muito importante, que é, a gente está falando da Bahia, né? Aqui do quilombo de Tatuapara. E eu trouxe aqui algumas pessoas que é do Confluência Afroambiental, e a gente está fazendo um trabalho muito legal, muito massa aqui na comunidade. E em breve a gente vai levar aí para a região sul mais detalhes, mobilização também. E quero registrar aqui também que, né, deu, né, de chorar e passou o luto, agora é luta, né? Vamos lá. E eleger aí o presidente Lula, reeleger ele, as políticas públicas, o acesso à cultura, o acesso à educação. E a gente já está vendo, né, o que está acontecendo aí no Rio Grande do Sul. Muita tristeza, mas agora é hora de levantar, lutar e bora lá. Aqui na Bahia, então, Lula ganhou, né? E aqui os candidatos também elegeram uma bancada importante de esquerda, e muito legal a mobilização da população. Essa mesma mobilização que a gente quer ver aí no estado do Rio Grande do Sul, para que a gente possa ampliar o que a gente já tem e não perder os direitos constitucionais que, com muita luta, muito sangue, muitas mortes, né, a gente conseguiu aí avançar. Então, eu vou passar aqui um pouquinho para o pessoal se apresentar, né? E apresentar aqui o trabalho que a gente está fazendo por aqui.
3: Olá, bom dia.
1: Olá.

0: a todos, aos nossos mais velhos, nossos mais novos. Sou André Lucas Santiago, eu estou mestrando em meio ambiente e desenvolvimento pela Universidade Federal do Paraná e, né, estou como articulador também da Confluência Socioambiental Afrodescendente, um coletivo que se formou ano passado na 5ª Conferência Nacional de Meio Ambiente, no mês de realizada no início do mês de maio. Onde lá, discutindo as pautas, né, as questões climáticas, enfim, né, incidências sobre povos e comunidades tradicionais, racismo ambiental, nos organizamos nesse coletivo e, nesse um ano e meio, temos nos encontrado de maneira online para fazer as nossas mobilizações e tivemos um projeto aprovado junto ao Fundo Brasil, projeto chamado Fortalecendo Confluências. E tivemos um ciclo de formação online, né, com as temáticas de a confluência entre os saberes, os conhecimentos tradicionais e científicos, né, o primeiro módulo, o segundo módulo pautado na ação da juventude e da mulher negra, né, nas questões socioambientais, e o último módulo de identidade, pertencimento e luta coletiva, né, focando a questão da mobilização social. E ainda mesmo nessa toada, a última parte do projeto, que seria o encontro da confluência, né, ou o reencontro, né, passado um ano, nós temos que realizar esse encontro presencial. E aí, dentro do processo de planejamento, direcionamos aqui para esse território do Quilombo Tatuapara, que chegou até nós suas demandas, né. Nossa colega Gilmara fez a ponte aqui com Maria Jurema, né, que é a liderança aqui do Quilombo. E como o Quilombo está no processo de titularização, né, na busca da sua luta pelo território, né, defesa pelo seu território, nós viemos aqui apoiar esse processo, trazendo o nosso encontro, né, e promovendo uma formação com a comunidade. Ontem tivemos nossa primeira rodada de diálogo com a diretoria da associação, né, resgatando e recompondo assim parte da memória de luta, né, que são mais de 40 anos de luta que eles estão nesse processo, né, de fundação da associação e, enfim, né, resistência contra as pressões econômicas externas. Nós estamos aqui no município de Mata de São João, que é onde está situada a Praia do Forte. Então, essa comunidade, ela tem sua origem ali na Praia do Forte e num processo que começa na década de 70, né, junto à especulação imobiliária para fins turísticos, né? Eu não sei se vocês conhecem, também tiveram uma oportunidade de conhecer ontem presencialmente esse território, mas é tipo assim um local tipo Rede Globo, coisa assim, parece que você está andando na Ilha de Caras, né? É Mata Atlântica, mas assim foi dominada, né, parte do território por grandes condomínios e um shopping a céu aberto, né? Então, uma situação de desterritorialização, né, caracterizando o racismo ambiental, enfim. E estamos nesse contexto aqui, né, promovendo esse diálogo e trazendo elementos interessantes para fortalecer as lutas, né. Vamos ter um momento de fala sobre o protocolo de consulta prévia informada, né, e outras formas de mobilização. E aqui temos nossos dois colegas da Confluência, que são quilombolas também. Vou passar aqui para Alexandre e para Gilmara, que aí eles também vão poder falar um pouquinho mais desse processo de organização dos territórios, tá bom?
1: Oi, gente, saudações, boa tarde. Eu me chamo Alexandre Marques, sou quilombola, do território quilombola, fica na região central de Sergipe, né, do estado vizinho à Bahia, onde estamos. Um dos maiores territórios quilombolas do estado de Sergipe, que também vem do histórico de lutas, assim como outras comunidades. Então, estar nesse momento aqui, em outro território, a partir da confluência, é muito importante para a gente, que é a juventude dos territórios tradicionais, para a gente aliançar, né, tecer redes, né, confluir mesmo, como o próprio nome já traz, né, as lutas, mas também os acúmulos que a gente tem, né, nos diferentes territórios, do embate, do combate a esses empreendimentos, a esse racismo ambiental, esse racismo estrutural nos territórios. E falar da juventude, né, eu enquanto juventude quilombola, né, é muito, muito forte, assim, para mim, me atravessa muito, porque a gente sabe o quanto é difícil, né, a juventude tudo permanecer nesses territórios, né, que tem esse plano político mesmo, né, de esvaziamento dos territórios para que esses empreendimentos cheguem e continuem com esse projeto de destruição e morte. que é o que a gente vê acontecer não só em Sergipe, mas também aqui, né, infelizmente. Eu sou uma jovem liderança do meu território, componho a coordenação do Fórum de Povos e Comunidades Tradicionais de Sergipe, né, e atuo em outras redes em defesa, né, dos povos e comunidades tradicionais no meu estado. Trabalho também com a perspectiva da alimentação ancestral, da culinária ancestral, fortalecimento de gênero, da juventude nos nossos territórios tradicionais. E a confluência está sendo muito importante, né, para além, né, do meu território, assim, de uma pauta comum, né, que eu acho que é isso, né, a confluência, lutar por terra e território, mas por territórios e maritórios vivos e saudáveis, né, para que a gente consiga regularizar esses territórios, que se tem incidência política, incidência nas bases, que é o que a gente estamos fazendo aqui nesse trabalho de base. Vamos ter momento com os mais velhos, em roda de conversas com a juventude, para aliançar mesmo, né, e tecer, né, esses novos rumos que a gente possa fluir, né, com mais força, assim como um rio, né, que se alimenta com os seus afluentes. O propósito é esse. E é um momento muito importante a gente estar aqui com diversas regiões, né, num território, para fortalecer, né, esse território. Então, traz também esse esperançar para a comunidade, né, mobiliza a comunidade, como a gente já está percebendo, de várias formas, e é muito positivo desde a nossa chegada. Agradeço, né, o convite, né, mais uma vez, a participação, e vou passar para outra companheira aqui. Saudações.
2: Obrigada. Bom dia, sou Gilmara Tchim, quilombola de Minas Gerais, território da Cordilheira dos Pinhaços, no Alto Jequitinhonha. É uma alegria estar aqui nessa confluência com os meus companheiros, as minhas companheiras, né, somando nessa luta por dignidade, por autonomia, pelo resgate das nossas tradições, dos nossos valores em comunidade. É, né, uma luta grande pelo resgate dos nossos territórios que foram invadidos, né, há tantos anos, e é muito bom ver que tem outras pessoas falando com essa mesma voz. Então, é importante nós nos darmos as mãos, né, para continuarmos essa luta. Então, agradeço muito a oportunidade, né, os meus colegas aqui, companheiros, já disseram muito sobre o nosso trabalho. Eu convido a que todos possam seguir a nossa rede social, acompanhar os nossos trabalhos, acompanhar o que a gente está fazendo aqui nesses dias, o que já fizemos e o que temos em perspectiva para o futuro. Um abraço para todos, para todas.
3: Obrigada, pessoal.
4: Então, muito obrigada. E é importante, né, ressaltar que o confluência socioambiental, afroambiental também, né, ele nasce dentro dessa perspectiva de unir essas rotas, do extremo sul até o norte do país, e fazer todo esse alinhamento nessas pautas e principalmente nesse acesso, né, de conexão mesmo com o nosso Brasil. Fico muito feliz em fazer parte disso tudo também e de colocar Pelotas e o meu estado do Rio Grande do Sul dentro dessa perspectiva de comprometimento, de fortalecimento, mas principalmente de lutar e mobilizar por acesso e políticas públicas para quem mais precisa dentro dos seus territórios. Então, Pelotas está participando, daqui a pouco chega Jaqueline Santos também, chega. O Alan está fazendo aí a nossa edição das imagens, que em breve a gente vai apresentar para Pelotas. E aqui, né, a Rádio Com também já falada aqui na Bahia. Então, chegando aqui também. E por onde a gente caminha, a gente leva os nossos, leva a nossa identidade, leva quem nos fortalece. E leva principalmente quem tem comprometimento com política social, com a política ambiental e principalmente com a perspectiva de acesso do nosso povo a lugares de liderança, de estabelecimento, de conexão, de quem decide, de poderes, enfim. É isso. A luta vai continuar, estamos fortes. Cabeça erguida e no comprometimento aí de fortalecimento das políticas públicas. Nosso muito obrigada Clarissa, muito obrigada André. E aí nas picapes, né, o Fábio, é isso? Hoje,
5: Isso,
4: né?
5: tá lá no, na, no estúdio.
4: No estúdio que vai ficar lindo, né? Tá aí passando por
5: Ai.
4: uma reforma, então é isso. Bora lá, vamos à luta. Muito obrigada, gente.
3: Obrigada, Chica. Chica sempre fazendo rede. Valeu, Chica. Um beijão para ti. Gente, agora meio-dia mais 31 minutos. A gente acompanhou aí o comentário, então, da Chica Francisca Jesus.
5: Sempre articulada, né?
3: Sempre, sempre articulada. Impressionante, é verdade. Alegria tê-la do nosso lado. Chica, que está na Bahia, né? Entrou direto de lá, participando, então, com seu comentário de praxe aqui todas as quartas-feiras, trazendo análises e multiplicando as perspectivas que a gente disponibiliza aqui para a nossa audiência. Meio-dia mais 31 minutos, agradecemos a presença de todos vocês. Contraponto vai chegando ao seu final, então. Voltamos amanhã, a partir das 11 horas da manhã, aqui na 104.5 FM, também nas redes sociais da Rádio Com Pelotas, no Facebook e no YouTube. Excelente quarta-feira para todo mundo. Até amanhã.
5: Até amanhã.

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0: 16:32.
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0: 17 horas e 15 minutos.
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